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1: 21 horas e 12 minutos.
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2: 21 horas e 33 minutos.
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0: 58 minutos.
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6: Autorização de viagem para crianças. Crianças menores de 12 anos só podem viajar para fora de sua cidade acompanhadas dos pais ou responsáveis. Se a criança estiver junto de uma outra pessoa qualquer que seja maior, também pode viajar. Mas aí, o pai, a mãe ou o responsável deve fazer uma autorização expressa para essa finalidade. A criança pode até fazer uma viagem sozinha, mas para isso tem de ser providenciada uma autorização judicial. Se a viagem for para cidades dentro de uma mesma região metropolitana ou próxima da residência da criança, não é preciso autorização. A autorização também é dispensada quando a criança estiver junto de um dos pais, avós ou tios, mas é preciso ter algum documento que comprove esse parentesco.
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7: 22 horas e 12 minutos.
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0: Faz barulho, Fernando Apolim!
1: Bom demais!
2: Coisa boa!
1: Que honra!
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1: 22 horas e 40 minutos.
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0: Não é isso não, hein?
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0: e 25 minutos.
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6: Pena e regime de cumprimento. Toda pessoa que pratica um ato proibido pela lei recebe uma punição do Estado. É o que se chama de pena pelo crime cometido. O objetivo é prevenir e evitar que a pessoa cometa outros. Essa pena é personalíssima. Isso quer dizer que só quem praticou o crime pode pagar por ele. As penas podem ser privativas de liberdade ou restritivas de direitos. Nas privativas de liberdade, o criminoso é retirado do meio social. Nesse caso, quem comete crimes graves como roubo ou homicídio recebe a pena de reclusão que é cumprida nas penitenciárias. Para crimes menos graves, a pena é de detenção, que será cumprida em regimes menos rigorosos. Já a pena de restrição de direito é aquela que retira da pessoa algumas de suas garantias. Por exemplo, o juiz pode tirar a autorização para dirigir ou proibir o exercício de cargo público. Nesse tipo de punição, a prisão pode ser substituída por prestação de serviços, isso se a pessoa não tiver cometido outros crimes. A prestação de serviços é uma maneira da pessoa pagar pelo que fez, sem ser tirada da sociedade. O trabalho pode ser feito em entidades assistenciais ou hospitais. A pena pode ainda ser paga na forma de multa.
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0: beijo a todos. Obrigado, Paulo Sampaio.
1: Obrigado pelo convite. Valeu,
2: obrigado,
1: São Paulo.
2: Chico Rei. Obrigado, Paraná. Sampaio.
1: Tchau, meus amigos.
2: Tem muita gostosona aí.
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6: 23h40.
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0: Meia-noite e 8 minutos.
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2: Meia-noite e 27 minutos.
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0: e 51 minutos.
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8: E a gente vai ensinar o refrão aqui pra vocês.

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4: Uma hora e quatro minutos.
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4: Isso aqui acontece demais na conta, viu?

0: Obrigado.
1: Douglas e Vinícius. Obrigado demais,
2: tamo
1: irmão.
2: Junto, meus tamo querido. Junto. Parabéns.
3: Uma hora e 36 minutos.
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2: 1 hora e 59 minutos.
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0: Valeu, Gustavinho!
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0: 2 horas e 19 minutos.
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6: Assistência social. 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A lei chama de portadores de deficiência aqueles incapacitados para a vida independente e para o trabalho. Já os idosos, neste caso, devem ter 70 anos ou mais. 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Para calcular a renda, é simples. Primeiro é preciso somar os salários de todos que moram em sua casa. Outros rendimentos também devem ser computados. Some todos os valores. Aí é só dividir o resultado pelo total de moradores, incluindo aqueles que não possuem renda. Se o resultado for igual ou inferior a um quarto do salário mínimo, você terá direito ao benefício. Mas atenção! Esse benefício não poderá ser acumulado com qualquer outro da Seguridade Social. Por exemplo, quem já recebe aposentadoria ou pensão não tem direito ao salário. O único benefício que pode ser acumulado é o da assistência médica.
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0: O ciúme.
1: Valeu, gente!
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2: 2 horas e 37 minutos.
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0: Obrigado. Esta música agora é um dos grandes sucessos do
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0: 3:04.
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2: 3 horas e 24 minutos.
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5: Quero ver as mãos lá em cima, passando energia aqui.

0: Boa demais, obrigada, gente.
1: Três horas e 48 minutos.
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1: Crime e ação criminal. Existem várias formas de se providenciar a punição para um crime, mas há dois caminhos básicos que podem ser seguidos. Quando é a própria vítima que decide se vai entrar na justiça com uma ação ou quando o Ministério Público propõe a ação. Se a lei considerar que o crime afeta de forma direta a intimidade de uma pessoa, ela terá a liberdade de começar ou não uma ação criminal. Nesse caso, essa ação é chamada de ação penal privada ou de iniciativa privada. É assim, por exemplo, em quase todos os casos de lesão à honra. Um outro caminho é a ação pública. Essa medida é tomada quando acontecem crimes que afetam a coletividade e que têm penas mais altas. Nesse caso, quem propõe a ação é o promotor ou procurador de justiça do Ministério Público. O Ministério Público tem a obrigação de iniciar a ação criminal logo que tomar conhecimento do crime, e isso não depende da vontade do ofendido. Nesse caso, a ação é chamada de ação penal pública incondicionada. Mas em alguns casos, mesmo que os promotores ou procuradores tenham a tarefa de propor a ação, a lei exige que a vítima concorde. É assim quando a pessoa é ameaçada ou sofre lesões corporais leves, por exemplo. Nestes casos, a ação é chamada de ação penal pública condicionada.
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0: 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Aumenta aí.
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0: Seja bem-vindo à cavalgada do PP.
1: Depois que muda já era, né?
2: Quatro horas e 29 minutos.
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2: 4 horas e 51 minutos.
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0: 5h14.
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6: Flagrante. 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
6: 5 horas e 26 minutos.
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0: 5:56.
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Oi, alô, você, muito bom dia, viu? Bom dia. Você tá aí com o tio Paulão na Alvorada Sertaneja, nessa terça-feira, 25 de agosto. Opa, então quero cumprimentar você nessa manhã, muito bom dia. Você que tá ligadinho comigo, obrigado aí pelo carinho. Agradecendo a nossa direção da rádio, em nome do nosso diretor, a demais diretoria, aos nossos apoiadores culturais e você que acordou cedinho comigo nessa manhã. Vou levando até às 8h30 tudo que é de bom e melhor na música que você gosta de ouvir, você que gosta de pedir a sua música, oferecer para alguém, então possa ligar aí no 33560595 ou então ligue no 99658-1043. Opa, gente, lembramos que hoje é uma terça-feira, 25 de agosto, faltando pouco... Poucos dias aí pro final de agosto, já vem setembro, mês do verde e amarelo, que maravilha!

Olha aí, tá friozinho ainda, viu? A temperatura hoje está na faixa dos 13 graus, né? Está 11 a 13 graus aqui no estúdio 1 da emissora. Mas tá frio aí na rua. Tá bem friozinho aí. Então, bom dia, gente. Bom dia. Vamos começando a nossa festa. Vamos começando aí com a música que vocês sempre gostam de ouvir, viu? A música sertaneja, a música de viola, isso aí e muito mais. Bom dia pra vocês, viu?

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1: 6:32.
2: Bom dia. Ao iniciar-se um novo período de tempo em que o Criador lhe permite despertar para agir no bem, é importante meditar sobre a bênção deste dia, na construção da alegria e da paz almejadas por nós. Não se importe se o dia amanheceu nublado ou chuvoso, ensolarado ou borrascoso. Não se preocupe se o clima está frio ou se o calor promete castigar. Erga-se e ore, agradecendo a Deus o fato de ter você aberto os olhos no corpo físico para um novo dia. Ele é ensejo de realizações positivas, de progresso para você. Não se impaciente por dar-se conta de que no dia de hoje você guarda bem pouco ou nenhum dinheiro para suas necessidades comuns. Pense que está com saúde e que o trabalho, por mais simples, é a feliz oportunidade que a pessoa recebe de Deus para modificar a vida. Seja carpindo o solo ou recolhendo lixo, preservando a higiene. Seja lavando uma roupa ou conduzindo fardos. Qualquer que seja o serviço, agradeça ao Senhor seguindo adiante. Procure não se infelicitar se acordou febril, debilitado, doente. Você mantém a lucidez, pode pensar, pode agir. Busque o socorro de alguém se não puder cuidar-se só. Não despreze a prece com que você pedirá o auxílio divino diante do seu desequilíbrio orgânico. O auxílio virá. Espere, agindo. Seja como for, você tem hoje nas mãos os mais valiosos recursos para ser feliz, dentro do quadro das suas provações e merecimentos. Não se entregue à revolta, ao rancor, à mágoa, ao desalento. Seu dia deve ser um dia lindo. Seu tempo deve ser abençoado. Enquanto é hoje, seja amigo de alguém, leal e prestativo. Enquanto é hoje, liberte-se dos vícios que o aprisionam, fiel ao bem, decidido. Enquanto é hoje, cresça um pouco mais, vinculado a Jesus Cristo, a fim de que consiga viver um bom dia em cada dia que passe por você. Vivendo bem o seu dia, você estará se preparando para o formoso dia sem nuvem, sem tormenta, sem noite, que o Criador a todos nos oferece após superados os tempos terrestres, educando-nos e valorizando as horas com disposição e coragem, com grandeza d'alma.
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0: Opa, 6:36, 6:36, muito bom dia. Você tá aí com o tio Paulão, tá na Alvorada Sertaneja. Então, muito bom dia. Opa, terça-feira hoje, terça-feira.
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0: Opa, aqui é só festa, gente, aqui é só alegria. Você tá aí na Alvorada Sertaneja, tá com o tio Paulão aqui pela NBC FM, a Furiosa de Mituba.
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0: Olha, o Clube Gauchão, olha, vamos começar pelo Bailão da NET lá em Laguna, na sexta-feira, o baile do churrasco. Opa! Hein? Dançar um baile com churrasco, você já imaginou? O pessoal que entrar na portaria vai receber ticket para concorrer vários sorteios de churrasco no Bailão da NET a partir das 9 horas com a banda Toque de Gaiteiro, lá em Laguna. Oh, maravilha!
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0: Opa, no sábado aqui no Gauchão tem eles, bonde do sucesso no Gauchão a partir das 23 horas.

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1: Olha, a bonde do sucesso vai estar no Gauchão no sábado, a partir das 23 horas. E no domingo, lá no Bailão da Nerd, tem ele. É, tem ele, Stop Balanço.
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1: Opa, e aqui tem frio da madrugada, tem frio.

Opa, muito bom dia para você, está sintonizado comigo aqui na NBC. Olha, eu abri o site aqui da rádio e vou até fechar a boca, viu? É, abri o tempo e a temperatura, viu? Tem previsão de dia nublado para hoje e chuvas esparsas à tarde. Vou ficar quieto que o meu amiguinho daqui a pouco ia dizer, um pouco de sacola, tu estás agorando aí, viu? É verdade. Então, muito bom dia para você, viu? 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Ô, tio Paulão, bom dia, meu amigo. Tudo bem certinho aí? Então, eu sabe que eu moro aqui. Sei, claro que eu sei que tu mora aí no Nova Brasília, sim. Ele pediu, toca um Tião e Carreiro aí para nós, velho. Tem um carrão, Tião Carreiro.

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10: 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Hora certa.
11: Opa, 6 horas e 48 minutinhos, 6 e 48, você tá ligadinho aí com o tio Paulão. Opa, vamos cumprimentar meu amigo Paulo César, né? Paulo César sempre ligadinho, manda alguma coisa boa para nós todos os dias, né? Que maravilha, que beleza. Bom dia, meu amigo, bom dia, tudo certinho, beleza, tranquilo por aí? Que maravilha, você tá ligadinho aí na festa sertaneja, tá com o tio Paulão. Opa, hoje é uma terça-feira, 25 de agosto, viu? 25 de agosto, então vai se ligeirando, compadre, viu? Você vai pegar o serviço às 7, tá bem pertinho, né? Se for às 7h30, for às 8, ainda sobra uma lasquinha para você ficar em casa curtindo o tio Paulão, né? E você que vai no seu automóvel, vai no seu carro aí, liga o rádio e vamos que vamos até o batente. Ô, Alvorada Sertaneja, acorda, pessoal, acorda, viu? Acorda, porque hoje é terça.
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14: Joãozinho, me dê 3 fatos que comprovem que a Terra é redonda.
13: Meu pai diz que é, o livro diz que é e a senhora também diz que é.
14: Joãozinho, qual a idade do seu pai?
13: Ele tem a mesma idade que eu.
14: Mas como isso é possível?
13: Bem, ele só virou pai no dia que eu nasci. Mãe, você sabia que vermelho é a cor do amor?
14: Sei sim, Joãozinho. Por quê?
13: Aqui está o meu boletim da escola.
14: Joãozinho, me fale 5 elementos que contêm leite.
13: 5 vacas, professora. A senhora já corrigiu as provas?
14: Não, Joãozinho, tenho várias turmas. Turma, fizeram as tarefas de casa?
13: Não, professora, nós temos vários professores. Não dá. Eu não entendo sujeito e predicado. É fácil. Se eu digo, esse lixo enfeia a rua, qual é o sujeito? O prefeito?
14: Doutor Pedrinho, o paciente perguntou, se pode levar o soro pra terminar em casa?
13: Pode também levar a maca, o monitor e contratar a enfermeira, né?
14: Doutor Pedrinho, qual é a doença que mais aparece por aqui?
13: Falta de juízo. Essa não tem vacina nem remédio pra isso, vice? Próximo!
14: Doutor Pedrinho, o paciente perguntou se pode escolher em qual braço leva a injeção.
13: Pode.

Olha, faltando só 10 minutinhos aí para as 7 da manhã. Bom dia, meu amigo Afonso. Bom dia, Paulo César. Bom dia, minha amiga Ana. Bom dia. Bom dia, seu Osni. Bom dia, o Juliano. Bom dia, meu amigo Ricardinho.

Olha, a Lúcia tá ligadinha conosco hoje, né? Lúcia, bom dia para ti, bom dia para teus filhos, para tua família, teu esposo, viu? E é um carinho, um prazer que eu estar juntinho com vocês nessa manhã na sua casa aí, viu? Ó, tio Paulão, se não for muito te pedir, eu quero que tu toque uma música dessa querida, nossa baluarte de ouro da voz da música sertaneja, Roberta Miranda, Cabecinha no Ombro. Opa! Cabecinha? É no ombro, compadre. Tá aí, Lúcia! A música que você pediu.

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3: Opa, 7:01, 7:01, você tá aí com o tio Paulão, tá na Alvorada Sertaneja. Olha, hoje é uma terça-feira, gente, é uma terça-feira. Olha, nota de falecimento. Faleceu ontem Valdemar Vieira da Silva. O Valdemar está sendo velado, seu corpo está sendo velado lá na funerária do Mazinho, no Paz Leme, funerária São Camilo. E o Valdemar está sendo velado lá na funerária do Mazinho e a cerimônia de despedida será agora na parte da manhã, às 9h. Em seguida, o cortejo para o cemitério aqui de Mirim. Noticiamos com pesar o falecimento do senhor Valdemar Vieira Silva, aos 66 anos de idade, ocorrido ontem. Tem mais um falecimento. Faleceu essa noite, né? O Carlos Pereira, ele vai começar a velar agora de manhã na Capela Mortuária do Mazinho, a partir das 7:30, 8:00. E a cerimônia de despedida será às 14 horas, aqui na Capela Mortuária do Mazinho, no Paz Leme. Em seguida, o traslado, o corpo, vai ser levado para o cemitério de Braço do Norte. O Carlos Pereira, é o professor Carlos Pereira, né? Muito conhecido, idealizador do GEIMBE. O Carlos, ele faleceu ontem, mas foi preparado o corpo essa noite e está sendo velado agora a partir das 8 horas da manhã na Capela Mortuária do Mazinho, lá no Paz Leme, no funerário São Camilo. Em seguida, ele vai ser para Braço do Norte, vai ser o traslado, vai ser enterrado lá em Braço do Norte. Infelizmente, mais dois amigos, duas pessoas que perdemos no dia de ontem e hoje, né? A gente quer agradecer lá o pessoal da funerária São Camilo, lá do Dido Mazinho, lá no Paz Leme, por estar sempre mandando, né, os funerais do dia a dia que acontece, que passa pela sua capela. Gente, dia de uns, alegria de tristezas de outros, né? Alegria, tristeza. Ontem foi sepultada o seu Nico, né? Uma pessoa também muito querida, muito conhecida. Tio Nico nos deixou ontem, né? Ele foi sepultado lá no cemitério de Araçatuba. Seu Antônio Isidório Martins, né? Deixou uma família bem estruturada aqui na nossa região. Tem irmãos por aqui, tem parentes, Araçatuba, Penha, Peinha, Imbituba, Porto Alegre. E ele ontem nos despediu de nós, seu Antônio Isidoro Martins. Vamos em frente, gente, vamos lá.

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hora certa para você não perder nada do seu trabalho hoje. Agora são 7 horas e 15 minutinhos. 7 e 15, bom dia. Oi, você tá aí com o tio Paulão, tá na Alvorada Sertaneja aqui pela NBC FM. Aqui nós levamos música, informação, alegria no seu rádio. Ah, o Clube Gauchão tem bonde do sucesso neste sábado, 23 horas.

0: Olha, quero mandar um alô lá, pessoal do Sul do Mate. Sul do Mate, cidade de Maranhão, Carim Vitorino. Bom dia pra você, viu? É, vai estar semana que vem aqui na Figueira Grande, né? Num baile de festa. Opa, que maravilha. É, Carlinhos Antorinho, beleza, compadre? Tudo bem, certinho? É, você tá com o tio Paulão aqui na Alvorada Sertaneja. Aqui é só sucesso, só alegria.
1: Meu Deus do céu, aonde é que eu tô? Alguém me explica, me ajuda, por favor. Eu vim demais na noite passada.
0: É, meus amigos estão ligando para cá para saber se é o professor Carlos que faleceu. É ele mesmo, é o professor Carlos, faleceu ontem, né? E foi preparado o corpo hoje, essa noite. Ele está agora na Capela do Mazinho, a partir das 7h30, 8 horas, num velório. E à tarde, às 14h, ele vai para a terra natal dele, que é Braço do Norte. Então, o professor Carlos também nos deixou ontem.

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1: Deixa eu ver se eu falo aí com o Carlinhos. Não, esse é o Carlinhos Lima, não é Carlinhos Vitorino, esse é o Carlinhos Lima, né? Carlinhos Lima, ele gravou duas músicas, né? Gravou duas músicas especial, né? Opa, vamos ver se eu consigo. O Zeca da Batera também está ligadinho comigo, né? A Rose, vou falar com a Rosinete hoje ainda, né? A Mercedes Maurinho também está ligadão conosco. A Ivonete, bom dia, Ivonete, tudo bem? Bom dia. Bom dia, meu amigo Cabrinha, o Fabiano. Bom dia, Fabiano. Bom dia, meu amigo Carlinhos Lima. Vamos ver que hora que ele se acordou aí, se ele tá conosco aí, está conosco ao vivo, né? Vamos ver. Vamos ver se ele está ao vivo conosco nessa manhã. Está chamando? Tá, né? O Carlinhos deve estar dormindo essa hora. Ele não acorda cedo, né? Deve estar dormindo, com certeza. Bom dia, Carlinhos!
2: Bom dia, Picolé.
1: Bom dia, estamos na rádio, estamos ao vivo, viu? Estamos ao vivo para todo o Brasil, para todo mundo aí, viu? Bom dia, tudo certinho? Tudo certinho contigo?
2: Tudo, tá lá. Ligado na rádio aí.
1: tá na luta, tá peleando. Então, eu só te botei no ar agora para nós conversar um pouquinho, porque Carlinhos Lima já é sucesso em todo o Brasil, né? Com a música Virou
2: Jogo.
1: Virou jogo, hein?
2: É uma música grande. Eu trabalhei muitos anos, tô na metade, e aí levei ano passado essa música que você falou aí.
1: Sim.
2: E a música tá. Eu tive o prazer de gravar com o rei da Catiana Vanessa, o Rodrigo, né? Regravou comigo.
1: Sim.
2: E a música tá estourando aí no Brasil, seu Falão.
1: É verdade, hein?
2: Só tem que agradecer que nem eu.
1: Com essa música nós se endireitamos uma vida, né, Carlinhos? Se for tudo certo. Foi tudo certinho.
2: Ela tá estourando, tipo, ela tá tocando o Brasil inteiro, né? Uhum. Tá no YouTube, TikTok. E é um sonho de cada da gente que é música, né, tipo, não.
1: Sim,
2: sabe, o senhor é um cara que né, que tem o cara mais conhecido de clube, vai lá aí.
1: Uhum.
2: Os outros clubes são. São a, como se diz, o senhor é pai do Dudu.
1: Eu gostei daquela música que tu me mandou assim ontem aí, mandasse uma música muito bonita também ontem. Esse é o lançamento? Aquela música lançamento tu fez?
2: Você tá falando assim, agora mais uma, Jogado Fora, tipo.
1: Ah, é?
2: Mais uma. Eu acho que, bom, é um sonho de cada cantor, né? Fazer sucesso não é fácil, mas existe uma palavra fé, né? A gente tem que ir à luta, ter fé e que dá certo.
1: É, mas então, é assim, né, Carlinhos? Hoje tu sabes que... É difícil a gente chegar no auge aí com a música aí, né? Mas essa tua música aí deslanchou, viu? Essa música aí é sucesso nacional, viu? Sucesso nacional. Tá. Virou o jogo.
2: A música pegou, tipo, ela é um arrasta-pé, né? Sertanejado. Uhum. E eu a letra minha, que eu faço algumas letras, né?
1: Sim.
2: E quero agradecer, porque tá me ajudando. Na hora eu vou pessoal mesmo na entrevista aí, cantar ao vivo, pessoal.
1: Tá bom.
2: E o pessoal quiser levar nosso show, nosso baile, aí é só entrar em contato com o senhor aí.
1: Ah, beleza. Amanhã nós estamos aonde? Amanhã tem um show de churrascaria? Amanhã não tem? Tem inaugurado. O que é que tem amanhã? Amanhã tem um...
2: Amanhã eu vou estar aqui amanhã na churrascaria... como é que é o senhor? Aqui do seu Léo. Aqui era essa turma do seu Léo. Churrascaria... Gaúcha.
1: Aí perto, aí onde é que era? Aí perto que era do posto de gasolina aí, por aí assim?
2: Isso, aqui em frente do posto de gasolina, que era Satuba.
1: Uh-huh.
2: À esquerda, a churrascaria, vou estar cantando meia-noite ali.
1: Tá bom, então.
2: Eu quero fazer convite, ele fez convite pra vir ali à noite, pra comer uma costelaço ali, nós cantamos, ele virou o jogo.
1: Então tá bom. Carlinhos, depois eu falo contigo fora do ar, tá bom? Um grande abraço a ti. Um grande abraço a ti, obrigado pelo carinho. Vamos virar o jogo e vou tocar aquela música também que está no auge agora, o sucesso, viu, tu aí.
2: Jogado fora. É outro que eu tô lançando agora.
1: Tá bom, Carlinhos. Um grande abraço, querido. Fica com Deus, tá bom? Bom dia, bom dia.
2: Sucesso ao trabalho, boa sorte.
1: Tá bom, bom dia. Esse aí é o Carlinhos Lima, hein? Carlinhos Lima, muito bom dia. Uma música dele especial, olha só.
0: Uma cachaça na cabeça.
1: Vamos lá, vamos tocar a música na íntegra, então, vamos lá.

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3: Olha a hora certinha, são 7:28, 7:28. Opa! Bom dia, bom dia.
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0: Hola, bona Sergi. Olha a hora certa, olha a hora certinha. E agora são exatamente, são 7 horas e 33 minutinhos, 7h33, nota de falecimento. Olha, faleceu faleceu ontem à noite o Carlos Pereira. Quem é Carlos Pereira? Olha, o Carlos Pereira foi um baluarte. Tenho certeza que aqui em Nova Brasília tem bastante fãs do Carlos. O Carlos, ele foi professor da prefeitura. O Carlos, ele foi o idealizador do GEIM Bimbituba. Então, ele tem muitos alunos espalhados aqui em todo o município, né? E o Carlos, ele faleceu ontem. Ele está sendo velado na Capela do Mazinho, ali no Paz Leme, a Capela São Camilo. E o funeral dele vai ser à tarde, às 14 horas, lá para Braço do Norte. Ele é família lá de Braço do Norte. O Carlos, ele morava na Vila Nova, né? Um professor muito benquisto, né? No esportes, ele era total. E ele que fundou o GEIMB aqui em Imbituba. Então, todos os nossos atletas hoje estão aí à mercê, né? Com essa perda desse ente querido, nosso professor Carlos Pereira, né? Então, faleceu ontem o Carlos Pereira. Ele está sendo velado agora a partir das 8 horas, com todas as honras no funerais na Capela São Camilo do Dido. Faleceu ontem também o Valdemar Silva, Valdemar Vieira da Silva. O Valdemar está sendo velado também na Capela Mortuária do Mazinho e tem um culto, né? Agora a partir das 9 horas da manhã. Em seguida, o traslado vem para o cemitério de Mirim. Noticiamos com pesar também o falecimento do seu Valdemar Vieira da Silva, 66 anos de idade. Olha, por esse ato de fé e solidariedade cristã, né? Todas as famílias lutadas aí. Agradece a todo o povo de Imbituba e região, seus parentes, amigos, né? Pelo esse doloroso trânsito pela qual a família está passando. Gente, vamos embora. Não vamos embora. Não podemos ir embora, né? Não podemos ir embora. Vamos cumprir mais um pouquinho aqui, né? O tempo está nublado, 14 graus aí, ó. Ele esquentou um pouquinho. Aqui fora está 14 graus. Aqui dentro está mais quentinho, né? Não, aqui dentro está quentinho, lá fora está mais frio, viu? 14 graus aí. E o tempo tem previsão de chuvas para hoje, né? Tem previsão de chuvas para hoje, né? Bom dia, deixa eu ver se eu falo com o Dido aqui, né? Veja lá, o responsável pela capela mortuária lá do São Camilo do Mazinho. Dido, bom dia, bom dia.
1: Bom dia. Vamos fazer uma ótima terça-feira para nós todos.
0: Ok.
1: E aí, meu primo querido, tudo certo?
0: Certinho.
1: Bom dia para nós todos aí.
0: Uhum.
1: Ô, Paulão.
0: Fale.
1: Esse senhor que faleceu aí, ele era professor de educação física e foi idealizador do GEIMB. Tu fez bem essa parte aí, que ele tem muito aluno, tá? Ele foi do GEIMB lá, ele que fundou esse tal de GEIMB, tá?
0: O professor Carlos da Vila Nova. Beleza, tá, o Carlos da Vila Nova fundou. Fundou o GEIMB.
1: Bastante nisso aí?
0: Aham.
1: Tá bom? O pessoal saber que é ele aí, que ele tinha muito aluno, tá bom?
0: Tá bom, então, tá bom. Vamos anunciar o velório do Carlos Pereira, professor de educação física, ele que fundou o GEIMB. Opa, vamos lá então, vamos em frente aí, rapaz do céu, eu tenho um amigo aí que tá, ele liga toda hora, tipo, olha o cara aquela música, tipo, olha o cara aquela, tipo, olha o cara aquilo ali, ô rapaz, que maravilha, é bom ter um amigo assim que nem você, viu, é bom demais.

0: Vou ver se falo com a NET. Vou ver se falo com a NET aí, porque a NET também. A NET é uma baluarte para ajudar as pessoas, é tranquilo, né? E a NET, ela sempre. Sempre quando a gente liga, né? Ela sempre atende o telefone, com certeza, né? A NET é a esposa do Darcy, é proprietária do Clube Gauchão. Do Clube Gauchão e do Bailão da NET em Laguna. Opa, eu quero falar com ela. Mas ela tá dormindo. Não, ela acorda cedo, né? Ela acorda cedinho. Então, tá bom? Vamos chamar mais um pouquinho, ver se ela atende nós aí. Olha a hora certinha, 7:38, muito bom dia. Bom dia, meus amigos, bom dia, meus fãs, tudo certinho com vocês, beleza? Hoje é uma terça-feira, 25 de agosto. Ô, semana passa rapidinho, hein? É o final, já do mês, a semana de agosto, já é o finalzinho, né? Opa! Pois é, então não atendeu. A NET não atendeu. Vem aí o Bailão do Churrasco da NET. Na sexta-feira com a banda Toque de Gaiteiro. Vai ser só festa, vai ser só alegria, né? Toque de Gaiteiro. Vamos lá então, NET. Acorda aí, mulher. Acorda aí, vai atender nós aí, vou ver. Bom dia, Álvares. Bom dia, Ávila. Bom dia, Robson, lá na Barra da Ibiraquera. Quero cumprimentar também o Josias. Bom dia, Josias. Pessoal de Imaruí, bom dia. Pessoal da Furquilha do Rio Duna, Riacho, Dena Matias. Quero cumprimentar o Rodinei. Ele é vigilante da Caixa Econômica, né? Rodinei é vigilante da Caixa, também está ligado comigo nessa manhã. O tio Pedro, dona Neuza, tomando aquele cafezinho. Eita, não atende. Não atende. Pois é, então deixa aí eu ir aonde? Onde é que eu vou agora? Estou mais perdido aqui do que segue em tiroteio, mas vamos lá. 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

0: Olha a hora certinha, olha a hora certinha. 7h44, 7h44, muito bom dia, viu? Você tá ligado aí com o tio Paulão, tá na Alvorada Sertaneja. Opa! Hoje é terça-feira, o tempo tá nublado, tem previsão de chuva para hoje, né? E o frio, né? E o frio. Mas não há de ser nada, né? Tá faltando aí agora menos de 30 dias pro finalzinho do inverno. O inverno termina agora no dia 21 de setembro. Aí já vem a primavera, vem o tempo bonito, o tempo das flores, que maravilha, hein? Pois é. Então, mas tem previsão de chuvas hoje, esparsa para o final da tarde, e o tempo vai continuar frio até hoje, é terça, quarta, até quinta-feira.
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0: Vamos que vamos, gente, aqui é só festa, gente, aqui é só alegria. Aqui você tá ligado aí com o tio Paulão nessa manhã de terça-feira. Tomar um cafezinho tingidor, aquele cafezinho feito na borda do saco, né? É, ainda a família consternada com a perda desse ente querido que foi enterrado ontem, né, no cemitério de Araçatuba, seu Antônio Isidoro Martins, tio Nico, lá da Barra da Ibiraquera, né, deixou saudade aí para toda a família, amigos, né? Seu Antônio Isidoro Martins, ele faleceu no domingo, né, não, no sábado, faleceu domingo e enterrou-se segunda-feira ontem, né? Lá no cemitério de Araçatuba, né? A família Isidoro Martins, a família muito grande aqui na nossa região de Imbituba, Ibiraquera, Araçatuba, Campo Duna. E ele ontem ele nos deixou, né? Falecimento. A família de Valdemar Vieira Silva, consternada com essa perda desse ente querido, aos 66 anos de idade. O Valdemar está sendo velado na capela mortuária do Mazinho e o sepultamento será hoje aqui no cemitério de Emirim, mas antes haverá um culto ecumênico lá no mesmo local, lá na capela São Camilo do Mazinho, no Paz Leme. Então, noticiamos com pesar o falecimento do senhor Valdemar Vieira Silva. Falecimento. É com muito pesar que a gente anuncia o falecimento. Professor de Física, o Carlos Pereira. O Carlos foi o fundador do GEIMB em Imbituba, né? Tem uma legião de fãs, uma legião de alunos que ele ensinou na sua academia, e hoje ele também nos deixa. Ele está sendo velado lá na capela mortuária do Mazinho, lá na São Camilo, no Paz Leme. O Carlos, ele faleceu ontem, né? Faleceu ontem. O velório vai começar a partir das 7h30, 8h da manhã, ali no Paz Leme. E ele vai ser levado para sua terra natal, que é Braço do Norte. A partir das 14 horas vai ter um culto ecumênico lá na Capela São Camilo, lá do Mazinho e do Dido. Em seguida, o traslado lá para Braço do Norte. Noticiamos também um pesar, o falecimento do senhor Carlos Pereira. O Carlos era morador da Vila Nova, sempre a gente nos encontrava, né? Brincava, ria. Ele dizia para mim, tipo, Paulão, vai correr, vai para minha aula da academia, que dá tudo certo aí, né? Tá tudo certo, não, que nada, estou forte, gordo, bonito, na verdade. E ele hoje nos deixa, a gente lamenta, né? Lamenta a perda desse ente querido. Ele foi um delineador do GEIM Bimbituba, né? Então ele tem uma legião de fã muito grande, esses alunos de escola, tudo aí, ele tem uma legião muito forte, como professor de física, e nos deixou saudades, né? Vai deixar saudade, com certeza. Opa, vamos lá então, vamos lá. 7h49, você está aí com o tio Paulão, está na Alvorada Sertaneja, aqui pela NBC-FM, a rádio que só fala e toca aquilo que você gosta de ouvir.
2: Você sabe por que a galinha bateu com a cabeça na parede?
3: Não faço ideia.
2: Pra ficar com o galo.
3: Olha a banana madurinha!
4: E aí, é doce, menino feio?
3: Ariego, é banana. Se fosse doce, eu gritava, olha o doce.
4: Ô, menino ignorante da peste.
5: Verdade aí, bebê. Dorme com o celular.
2: Dorme com o celular. Acorda com o celular, mas liga pra ver se atende.
5: Você já viu alguém assim?
2: Te levanta, bonita das tapioca. Tu não quis parir? Pois agora tem que fazer meu mingau. Levanta minhas fraldas bostadas. Cuida que teu presente de Deus tá zangado.
5: Pra onde você tá indo?
2: Tô indo lá na casa da avó comer muito e voltar mais gordinho.
4: Jacinto, tu vai pra onde desse jeito?
2: Tô indo pra casa da minha tia, bater um rango. Minha mãe passa o dia todo no diabo daquele celular, vendo vídeo nas internet. Tá complicado, viu?
6: Por que o Papai Noel não pode ter filhos?
7: Não sei, por quê?
6: Porque o saco dele é de brinquedo.
2: Ei, moço, quanto tá um pastel?
8: Os de carne, queijo e frango custam R$8. Esse queimadinho aqui tá por R$2.
2: Então queima uns 6 pastéis de carne pra mim que eu vou levar.
6: Dizem por aí que dinheiro não traz felicidade. E você acredita nisso?
2: Não sei, me manda um pix pra gente testar.
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0: Opa, vamos lá então, né? Vamos seguindo em frente. Vamos seguindo em frente com a nossa Alvorada Sertaneja aqui pela NBC FM. Tio Paulão aí na comunicação, levando muita música, informação. Opa, manhã de terça-feira. Amanhã de terça-feira. Acorda, moçada, acorda.
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0: Opa, vamos acertar o seu batatão, acerta o seu pelo meu, porque aqui eu tenho 7 horas e 57 minutinhos. Opa, 25 hoje, né? Meu tio tava falando agora, ligando pra cá, dizendo, tio Paulo, me diz aqui, hoje que dia é? É 25, rapaz. Ô tio, hoje é 25. Rapaz, mas eu tô tudo errado aqui, será que eu tô na folhinha anterior? Que folhinha, tio? Eu tô no mês, deixa eu ver aqui que mês que eu tô. Ô rapaz, eu já tô no mês de julho ainda, pois é. Pois o Dia dos Pais foi essa semana. Que nada, tio. O Dia dos Pais já passou lá atrás, já foi hoje, é 25, já estamos encerrando aí. Estamos encerrando já o mês de agosto. Hoje é 25, olha só, maravilha. Que nosso dia hoje comece, né, com fé, com esperança, com paz, com saúde. Ter sempre a certeza que Deus está cuidando de cada um de nós, né? Com detalhes, que Ele abençoe sempre nossos caminhos, limpe sempre aquelas pedras, aqueles espinhos, aquelas areias, aonde a gente não possa cair, que proteja sempre nossa família e encha de amor nosso coração de paz e saúde. Que nosso dia hoje seja sempre especial, leve, cheio de boas notícias. Oh, maravilha. Bom dia para você, viu? Tá sintonizado. Oh, meu amigo, meu patrão, Toninho Linhares, também tá lá ligadinho, tomando aquele cafezinho tingidão feito na borda do saco, né? Bom dia, compadre. Tá tudo certinho por aí, beleza? Você tá com o tio Paulão? Tá na Alvorada Sertaneja.
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0: Opa, olha só, você que tem em casa aí, tá guardado aí no canto lá da garagem ou lá do galpão, uma carretinha, dessas carretinhas de botar atrás de automóvel, reboque, não pode ser grande, pode ser pequeno, sei lá, o tamanho que você tiver. Mesmo emplacado ou sem emplacamento, se você tiver para vender, para negociar e tiver preço bom, me liga aqui para a rádio no 33560595 ou então no 99658-1043. Estamos precisando de uma carretinha dessa de reboque para colocar atrás no automóvel. Se você tiver uma aí na sua casa, né, está desapegada, quer vender, é só ligar para cá. Nós temos interesse, eu digo quando é nossa, é porque é eu e meu filho, viu? Nós temos interesse nessa carretinha, tá bom? Opa! 8 horas redondinho aqui na capital, que não é Brasília, mas é nova. É nova Brasília. Ah, vamos que vamos, hein? Vamos que vamos.

0: Olha, vou ver se converso com a Rose, esposa do Darcy, lá do Bailão do Gaúcho. Ela agora deve estar online, né? Deve estar online. Então, deixa... ela está online, deve estar conversando com alguém, né? Vou ver se consigo falar com ela, então, nessa parte da manhã. Quero ver se falo com a Rose, a esposa do Darcy. Ela deve estar online. Ah, tá ligada com a gente. Vou apertar o botão aqui, eu acho que ela vai funcionar. Então, você tá... Muito bom dia para você. Tá ligadinho comigo na NBC FM, a rádio que é só sucesso, só alegria. Terça-feira hoje. Oi, bom dia, minha amiga. Bom dia.
1: Bom dia,
0: que maravilha estar conversando contigo essa hora da manhã, né? É cedeira, acorda cedo, o café tem que estar na mesa, né, Rose? Bom dia.
1: É isso aí, tem que estar na mesa.
0: Então, quero te agradecer pelo, no momento aí da ligação e você espontaneamente atendendo nós, né? Quero falar com você como foi o baile social que você fez para ajudar as pessoas. Foi um sucesso, tenho certeza que você cumpriu a sua meta. E estamos aí, né, Rose, de mãos e coração aberto para ajudar as pessoas que realmente estão precisando, né?
1: É isso aí, Paulão. Sim, eu cumpri a minha missão, graças a Deus.
0: Sim.
1: Me receberam nas casas com bastante carinho. Muita gratidão ao pessoal que vieram no Bailão da NET, participaram, deu casa cheia. Só não deu melhor, Paulão, por causa do tempo.
0: Opa,
1: né?
0: Aquele tempo foi terrível, né? Aquele dia foi terrível, né?
1: Só não deu melhor por causa desse tempo. Esse é o mínimo aí que tá para chegar, né?
0: É verdade.
1: Mas o resto tá tudo certo.
0: Vamos botar fogo no ninho aí, viu? Vamos botar. Meu tio disse que tem que botar fogo nesse aninho aí, assim. Tipo, não, bota fogo nesse aninho. Esquentar para não vir para cá. Ô, Rose, então, a sua parte já foi feita, já foi dividida para as pessoas que precisavam, tudo certinho, cumpriu a sua meta. Mas nessa sexta-feira eu fiquei até assim, meio com água na boca, porque tem o baile do churrasco. Eita, nós. Baile do churrasco. Veja só como essa mulher está com as ideias meia levantada, né? Olha aí, vai fazer o baile do churrasco. Aí eu perguntei para ela, ela disse, não, eu vou... Eu achei que ela ia vender o churrasco, não, ela vai dar tickets na porta para quem entra no baile, com toque de gaiteiro, e vai sortear churrasco a noite... você imagina só. Opa!
1: Não sei, Paulo.
0: A partir das...
1: A gente, enquanto, dá umas ideias, né?
0: A partir das nove,
1: a partir das nove. Tanto faz homem quanto mulher. Sim. Vai pagar na entrada R$15.
0: Certo.
1: Tanto homem quanto mulher, tá?
0: Preço único?
1: Isso, preço único nesse dia. Nesse dia vai ser esse preço único.
0: Tá.
1: 15 mulher, 15 homem.
0: E aí,
1: todos dois por iguais.
0: E aí ganha ticket pro churrasco.
1: Isso, aí ganha um ticketzinho ali na entrada, tá?
0: Certo.
1: E vai ser sorteado... vários espetos de churrasco. Quem quiser comer lá, pode comer. E quem quiser levar para sua casa para comer em casa, também pode levar. A gente vai pôr umas bandejinhas, a gente vai colocar dentro das bandejinhas para levar, quem quiser levar. Quem quiser comer, também vai ter para

0: Vai ficar frisado. Vai ter toda sexta no Bailão da NET. Tá?
1: Ah,
0: Avisado.
1: que bom.
0: Vai começar às 9 horas e vai ter toda sexta.
1: Agora está esquentando também, né? O pessoal já sai mais um pouco de casa, né? Verdade. Então.
0: Pode acontecer assim, que é, né, de algum problema, alguma coisa que a gente não possa fazer.
1: Sim, sim.
0: Mas até então vai ter todo domingo e toda sexta.
1: Que
0: no Bailão da NET.
1: Que beleza. É uma casa ampla, uma casa bonita. Eu não conheço, mas eu pretendo conhecer ainda o Bailão da NET aí. Uma hora passo por lá para conhecer.
0: É um galpão bem bom, Paulo. Um galpão bem bom. Então eu dei uma ajeitada boa, né? Ficou bem top.
1: Entendi.
0: Bem top.
1: Então tá bom, minha amiga. O Darcy tá tudo bem? Tranquilo por aí? Darcy tá quieto?
0: O Darcy tá tudo bem.
1: Tá tomando...
0: O Darcy não tá em casa, o Darcy foi pro Rio Grande.
1: Ah, capaz que ele foi lá pra casa de praia no Rio Grande. Eita,
0: foi pra lá, ele tem umas coisinhas lá pra arrumar, pra ajeitar.
1: Sei,
0: e daí
1: sim.
0: Ele foi pra lá. Aí também queria visitar, ver as irmãs, né?
1: Ver a família.
0: Aí como eu tô com muito serviço, eu não deu pra ir. Eu fiquei por casa.
1: Ficasse de castigo aí. Então tá bom, Rose. Rose, sexta-feira nós, na parte da manhã, eu te ligo novamente para nós dar mais um reforço aí, como estamos também fazendo aí com as gravações aqui na rádio, para mais esse evento do Bailão do Gaúcho e do Bailão da NET em Laguna, ok? Grande amiga. Amiga, um abraço, fica com Deus aí, tudo de bom para ti e tua família, que Deus sempre abençoe e você continue sempre essa pessoa aí, sorridente, alegre, de bem com a vida, sempre ajudando as pessoas que realmente necessitam e essa simplicidade que você tem, viu, Rosa?
0: Paulão, e também assim, ó, até teve umas pessoas que me ligaram, uma senhora do Capivari, me ligou para ajudar uma criança.
1: Certo.
0: Teve uma outra moça ali que também aqui da Cabeçuda, que está usando bolsinha, está com câncer também, tá? Até eu também estou com a minha irmã,
1: que está
0: com câncer, ela está no hospital, em Criciúma, está bem atrapalhada, a minha irmã.
1: Mas vai ajeitando. Vai ajeitando aí, de repente faz outro aí, né?
0: A minha irmã, assim, ela mesma já disse, né, a Nete, olha só, eu não quero a ajuda, não, eu quero que que rezem por mim, orem por mim, mas assim, ajude as outras pessoas que estão precisando mais do que eu. Então, para ela, a gente não vai doar nada, porque ela, para ficar bem claro, né? Ela não precisa, ela tem. Então, assim, a gente não dá para ela porque ela tem.
1: Ela tem bala na
0: agulha. Se eu for fazer novamente,
1: tem bala na agulha,
0: que eu acredito que eu vá fazer, eu vou ajudar outras pessoas agora. No próximo baile, aí, daqui uns 2, 3 meses, eu vou fazer outro baile para ajudar. E a do Tassiano também, a situação do Tassiano também não é muito legal, sabe?
1: Entendo, sim.
0: Do nosso segurança ali também não é muito legal. Ele paga aluguel, ele não pode trabalhar no momento, ele tá, anda na tremedeira por causa da fraqueza, porque ficou muito tempo na UTI. Tem criança pequena, a mulher não pode trabalhar, por quê? Tem que cuidar dele, ele fica 2 minutinhos,
1: que bom.
0: 1 minutinho, ele é obrigado a sentar, você fica tremendo, então é uma situação bem complicada, sabe?
1: É bom a gente entender que cada um de nós fizesse um pouquinho só do que você fez, daria muitas pessoas assim sorrindo melhor, né? Eu acho que essa sua atitude foi muito boa, uma atitude muito boa.
0: Como eu vou fazer assim, Paulão, toda sexta-feira, uma sexta, eu vou tirar fora para fazer o baile beneficente, para ajudar mais duas pessoas, sabe?
1: Okay.
0: Porque essa moça que mora ali na Cabeçuda, eu fui até no mercado e encontrei ela, eu disse, nossa, eu não sabia que tu estava assim, ela disse, ah, guri, eu estou passando um trabalho medonho, eu ainda tenho um filho que é deficiente, o outro meu já casou, foi embora, mas eu estou com esse doente em casa, e eu também estou doente, para ganhar um salarinho para ele com esse, sabe?
1: Então tá bom, vamos torcer para fazer mais um aí, que um sucesso total para você.
0: Mais pra frente eu acredito que eu vou fazer um baile.
1: Para você ajudar as pessoas aí. Tá bom, Rose? Obrigado, querida.

0: Querida, obrigada.
1: Tá bom, muito obrigada.
0: Fica com Deus, gratidão por você estar participando conosco aqui na rádio aí, e vamos em frente, vamos tocar a bola para frente, que só a gente abrindo o nosso estabelecimento, fazendo coisas boas, Deus dá em dobro para nós, tá bom?
1: É isso aí, Paulo.
0: Abraço, fica com Deus. Tá, tchau.
1: Um abraço.
0: Tá bom, tchau, tchau. Bom dia, Rose, bom dia. É, Rose, a esposa do Darcy, é a dona do Bailão do Gaúcho e a dona do Bailão da

Olha, 8 horas e 12 minutinhos, 8 e 12, 8 e 12. Olha, nesse final de semana aí, tem coisas assim que a gente ri, tem outra coisa aí. Eu essa semana também, no sábado foi o meu DJ Lucas, né, que o Lucas é o meu ponto forte aqui, meu braço direito, né, quando eu não posso ir, né, às vezes a gente também está numa fase que não é todo dia que a gente vê pão e café com leite, às vezes vê o café puro, ou às vezes tem vontade de fazer as coisas e não pode também, né. Então tem dia que também não estou muito legal não, mas tem o Lucas de Tubarão, ele é fortíssimo isso aí, né, e domingo, no sábado ele foi fazer um culto aí para um pessoal de uma igreja, né, e só recebemos cumprimento, né, e hoje o pessoal aqui me ligou agradecendo. E no sábado vai ter outro, né? Nós vamos fazer. Nós doemos som. Eu doei o som para esse pessoal aí, ó. Eles só pagam o DJ e a gente doa o som, viu? Não para angariar fundos para a entidade, não. Nós estamos só ajudando a nossa participação aonde a gente vê que a coisa não está fluindo legal, né? É uma coisa, você está em casa, passa uma pessoa e pedindo uma ajuda, queria uma coisinha ali e tal, talvez você pega lá 1 quilo de açúcar, 1 quilo de café, 1 quilo de arroz, e dá para essa pessoa, tenho certeza que ele vai ficar bem contente. Tem os oportunistas também, viu? Tem os oportunistas, né? Tem as pessoas que vão lá pedir e às vezes nem tem necessidade, às vezes vão tudo enrolado aí, né? Eu ontem também recebi aqui na rádio aí um comunicado pedindo, uma mulher pedindo uma bicicleta para o neto dela. Eu disse, mas eu não tenho, senhor. Ontem eu pedi, a mulher pedindo uma bicicleta para o neto dela. Eu disse assim, não, mas eu não tenho, não tenho, não tenho, não tenho condições de comprar a bicicleta dessa que a senhora quer, viu? Tá bom? Mas depois eu soube quem era a pessoa e eles têm condições de comprar. Então compre eles. Vamos fazer uma vaquinha, gente, vamos comprar, né? Olha, Imaruí vai estar em festa esse final de semana, vai estar em festa. Imaruí, é feriado amanhã, dia 26, é amanhã que é quinta, não é? Quinta-feira que é feriado em Imaruí, né? Imaruí é feriado, quinta-feira, acho que vai emendar quinta, sexta, sábado, eita nós. Pequena Joia do Sul Catarinense vai estar em festa esse final de semana. Ó, de duas coisas certeza eu tenho. Na sexta-feira tem festa, viu? No sábado tem a Camerata, aquela de Florianópolis, né? Tem Carlinhos Vitorino também apresenta tudo ao ar livre lá em Imaruí. Vai ser uma festa tri legal, viu? Imaruí tem festa.

0: Aí o DJ Lucas, no sábado à noite, ele vai estar numa festa, festa de aniversário, lá perto do São Jonas, lá na Cabeçuda. Né? Ele já disse assim, tio Paulão, ó, eu arrumei essa festinha aí pra ti. Então aí, ó, é, se tu quiser vir pra ficar aqui em casa no sábado pra domingo, pode vir, tranquilo aí. Ele disse, peixe, camarão, siri não falta, viu? Você tá louco, você tá doido? Você tá louco, você vou pra uma festa pra comer camarão, siri e peixe de noite? Eu tô ferrado, velho.
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0: Ô, Sajona, embrulha o peixe, né? Embrulha o peixe, cozinha o camarão, casca e o siri você cozinha, já tá tudo pronto.
2: Leva, companheiro.
0: É, vou fazer que nem aquele tempo antigo, né? Um tempo antigo, quando tinha uma festa, um casamento assim, o que, é que a gente fazia, né? A mulherada aí levava o quê? Levava os guarda-chuva, né? Levava o guarda-chuva, sombrinha, para trazer e trazer escondidinho ali aqueles restinhos lá que sobravam na mesa lá, né? Pois agora.
3: Já foi bebê?
4: Já fui bebê, já fui adolescente. Ou você acha que já nasci desse tamanho?
5: Já. Qual a semelhança entre a mulher e a onça?
6: A mulher anda maquiada e a onça pintada.
5: Um homem foi ao cinema. Ao chegar lá, apareceram 10 meninos e começaram a jogar balas de menta no telão. Qual é o nome do filme?
6: Os 10 Mandamentos.
5: O que é um pontinho preto no avião?
6: Uma aeromosca.
5: Por que o namoro da goiabada com o queijo não deu certo?
6: Porque o queijo era fresco.
5: Qual é o único vestido que é proibido no avião?
6: Tomara que caia.
5: Um homem tinha problema de gases e para que os outros não percebessem seu problema, ele colocou um apito na bunda. Qual é o nome do filme?
6: O Homem que o Copiava.
5: Qual é o nome da irmã do Garfield?
6: Collierfield.
5: O que é um pé disse para o outro?
6: Vai na frente que eu te sigo.
5: Por que o marujo não grita mais terra à vista?
6: Porque do jeito que a economia está, tem que ser a prazo mesmo.
7: Como é o nome da criança?
8: Mingau.
7: Não batizo. Isso não é nome de gente.
8: O chefe de vocês é papa porque o menino não pode ser mingau.
7: Quem é o cara que mais bebe água no Brasil?
9: Otávio.
7: É mesmo? Mas qual Otávio?
9: Não sei, mas ontem passou 2 caminhão-pipa escrito água potável.
10: Oi, filha.
11: Padre, depois de quanto tempo a viúva pode coisar? Fazer aquelas coisas.
12: Acredito não, Charlene.
10: Ultimamente não estão deixando nem o marido morrer, já estão coisando antes, filha. Mas hoje em dia tudo mudou. Espero pelo menos fechar a tampa do caixão pra começar. Ô, filha, hoje em dia tá diferente. Tem um rapaz aqui na catequese que o vizinho dele morreu semana passada. O que foi que ele fez? Ele foi na farmácia e comprou uma camisinha preta. Chegou no outro dia na casa da viúva e mostrou a camisinha. Ela disse, eu não tô entendendo, pra que essa camisinha preta? Ele disse, é porque hoje eu vim dar os pêsames.
13: Que onda é essa, meu irmão?
14: Velho, nunca botei um cigarro na boca, meu querido. E bebe? Nem um gole, querido. Pratica exercícios? Todos os dias, sem falta, querido. Alimentação balanceada, com saladas e verduras e essas coisas. Mas, meu Deus, nego, velho, então tu tá aí excelente, hein? Meus parabéns, mas qual é o teu problema mesmo? A mentira, querido. Eu ando mentindo uma barba.

razão. Olha, você tá ligadinho comigo aí na Alvorada Sertaneja aqui pela NBC FM. Tio Paulo aí na comunicação, levando muita música, informação. Nesta manhã, manhã de terça-feira, 25 de agosto.

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1: Olha a hora certinha, gente, olha a hora certinha. Agora eu tenho aqui, ó, 8 horas e 24 minutinhos. Quero deixar um forte abraço a todos vocês, obrigado pelo carinho. Estamos chegando no final de mais uma Alvorada Sertaneja aqui pela NBC FM. Nossos amigos ali da Praia do Rosa, você também aqui na Barra da Ibiraquera, Arroio do Rosa, Sambaqui, ô, meus amigos aqui da João de Carvalho, Nova Brasília.
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1: Os amigos lá do Portinho da Vila, bom dia, pessoal do Ferreirão, meus amigão aí lá da... Fazenda São Paulo, Riacho, Forquilha, Laranjal. Também aqui pessoal da Praia Vermelha, Nazaré, Ponta da Custódia, Cangiri de Fora. Semana que vem, ó, vai ter festa no Cangiri de Fora. Não, Cangiri de Fora, não, vai ter um baile lá, né? Vai ter na... onde é que é aqui, né? Praia Vermelha, não é Praia Vermelha. Ali vai ter Argolinha, vai ter uma festa aí sábado e domingo, Figueira Grande, né? Vai ter Figueira na Mãe Peregrina, vai ter uma festança ali, viu? Carlinhos Lima, bom dia, obrigado aí pelo carinho, viu? Meu amigo Sadi, lá na Araçatuba, Ana, lá em Floripa, bom dia!
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1: Opa, quero mandar um alô também pra Avle e pro Robson.

0: Ó, a Célia tá aí em Tubarão, ligadinha conosco também nessa manhã. Célia, obrigado aí pelo carinho, bom dia. Ana, lá em Tubarão também, ligadinha conosco, bom dia. O Juliano tá lá no Perrichinho. Juliano, bom dia pra você, viu? Ferreirão Júlio também. E a Ruth tá aonde? Na Barbacena, em Laguna também. A Cláudia e o Zé em Laguna. Aí o meu amigo aqui de Nova Brasília pergunta, mas como que esse pessoal tá ligado? A nossa rádio vai, ela vai no site, né? O pessoal tá no site ligadinho com a gente aí. NBC FM, 98.3 no site original aí da rádio. Nós vamos até o fim do mundo aí, compadre.
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0: Olha, também mandando nosso alô lá para a Laguna, especialmente para Valdeci, para o Jair e também para o Vilmar Ligatinho. Olha, a Sônia com o Pedrinho lá em Paulo Lopes também ligadinho comigo nessa manhã. Ô, maravilha! Ela dizendo pra mim agora, tio Paulão, ó, a próxima festa é dos bois. Opa! Um já sobrou carne da... Eita, não, sobrou carne no espeto lá pra entortar a semana toda, né? É. Agora tem dois. Eita, nós, é

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1: Olha o Afonso, Afonso, bom dia também, né? A Lourdes e o Paulo também ligadinho conosco nessa manhã. É, quero mandar um alô pra Valdé. A Valdé, sabe onde é que ela tá ligada agora? Tá em Navegantes. Tá ao site da rádio, viu? Tá no site da rádio, que maravilha. Tio Pedro, Dona Neuza, bom dia. Narbal e a Dona Neuza também, muito bom dia. A Nega e o Luiz, bom dia.
0: Vai, meu patrão, faltou chapéu hoje, hein?
1: Vou dar um abraço aí pro meu amigo Iá. O Iá e o Sassá, né? O Sassá faz, faz rede e o Iá vende produtos do agro aí. Ô, Iá, bom dia. Meu amigo Branco, lá no Mirim, bom dia. Faz horas que nós nos encontramos, né, Branco? O Trovão e a Bete, não é o Trovão Azul, esse é o Trovão que eu conheço mesmo, aqui em Nova Brasília. Gente, grande abraço, obrigado pelo carinho, obrigado pela simpatia. Você está com a Alvorada Sertaneja, está com o tio Paulão nessa manhã. Alvorada Sertaneja é um programa diário que levamos de segunda a sexta, das 6 da manhã até às 8h30. Bom dia, grande abraço a todos vocês. Nos recolhemos e voltamos amanhã, se Deus e o patrão lá em cima nos permitir, com a nossa permissão da direção da rádio, em nome do nosso diretor Antônio Linhares, a demais diretoria, nossos apoiadores, apoiadores culturais, e a você, que é a peça tão importante. Bom dia.
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6: 8h32.
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1: Oito horas e 57 minutos.
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8: Registro de nascimento. Você sabia que é com o registro de nascimento que se dá o ingresso da pessoa na vida civil? Pois é. E esse registro é gratuito, incluindo a primeira certidão. Mas existem também algumas regras a serem seguidas. Todo nascimento que ocorrer no território nacional tem de ser registrado no local do parto ou no lugar da residência dos pais. O prazo para o registro de nascimento é de 15 dias, mas esse prazo pode ser ampliado em até 3 meses para os lugares que ficam a mais de 30 quilômetros da sede do cartório. Quem tem a obrigação de fazer o registro é o pai da criança, mas na falta ou impedimento do pai, a obrigação será da mãe. Neste caso, o prazo é prorrogado por mais 45 dias. No caso de pais que não são casados e que queiram constar o nome dos dois no documento, é precisa a presença do pai e da mãe no cartório para fazer o registro de nascimento. Mas atenção! Se tanto o pai quanto a mãe estiverem impedidos de fazer o registro, a obrigação caberá a um parente mais próximo que seja maior de idade. E se não existir esse parente próximo? Bem, aí quem deve fazer o registro são os administradores de hospitais ou os médicos e parteiras que tiverem assistido o parto ou ainda pessoa idônea da casa onde a criança nasceu.
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2: 9 horas e 10 minutos.
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0: 9:41.
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2: 10 horas e 1 minuto.
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0: Bom dia, amigos da Rádio NBC FM. Está começando mais um Comunidade em Foco para você aqui na sua FM 98.3, a rádio que está sempre ao seu lado. Agora, 10 horas e 14 minutos, nesta terça-feira, dia 25 de agosto de 2026. Agradecendo a você pela companhia, o nosso muito obrigado, e agradecendo também os nossos apoiadores por acreditar no nosso trabalho aqui na NBC. Uma excelente terça-feira aí para toda a galera, apesar do friozinho. Vamos para um pequeno intervalo e eu volto na sequência com informações aqui na NBC FM.
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0: Bem, meus amigos, agora são 10 horas 19 minutos, abraçando aí toda a galera nesta terça-feira com temperatura super baixa aqui na nossa região, né? Mas vamos em frente, porque a gente tem uma missão a cumprir. Vamos com o giro de notícia para você ficar por dentro de tudo que está acontecendo no Brasil e no mundo. Aqui na NBC não tem fake news.
10: Terça-feira, 25 de agosto de 2026, este é o Giro de Notícias. Eu sou Norberto Notari e você acompanha os destaques do momento. O frio deve dar uma trégua em várias localidades do país e as temperaturas devem crescer um pouco a partir de amanhã. O tempo deve ficar mais quente em partes de São Paulo, Minas Gerais e Paraná, além de toda a região centro-oeste. Maranhão, Bahia, Piauí, Rondônia e Tocantins também devem sentir a mudança. O salário mínimo em 2027 deve ser de R$ 1.741. O anúncio foi feito nesta segunda pelo ministro da Fazenda, Dário Durigan. Atualmente, o valor é de R$ 1.621. A proposta consta no texto orçamentário definido junto com o presidente Lula e que deve seguir para o Congresso até o último dia de agosto. A Discord recorreu da decisão da Autoridade Nacional de Proteção de Dados, que suspendeu as transmissões ao vivo da plataforma no Brasil. A empresa alega que a punição foi desproporcional. A entidade determinou a suspensão até que Discord comprove a adoção de medidas para proteger menores de idade. A decisão ocorre após a morte de uma adolescente que transmitiu o próprio suicídio em grupos da plataforma. O ministro Flávio Dino, do Supremo Tribunal Federal, autorizou a Polícia Federal a acessar dados obtidos em uma operação contra a produtora do filme Dark Horse, a empresa responsável pela cinebiografia inspirada na vida do ex-presidente Jair Bolsonaro. A operação foi realizada em junho pela Polícia Civil de São Paulo e investiga suspeitas de fraudes e desvios de recursos públicos. A Fiocruz divulgou uma carta aberta aos candidatos às eleições de 2026 com propostas e temas prioritários para o debate sobre saúde e ciência. Entre os desafios apontados estão a desigualdade no acesso aos serviços de saúde, as mudanças climáticas, a violência e a desinformação. A Fundação Oswaldo Cruz defende que a saúde seja tratada de forma ampla, considerando também políticas públicas, meio ambiente, trabalho, ciência e democracia. O Atlético Paranaense venceu o Botafogo no Engenhão por 3-2 e ficou bem próximo dos líderes do Brasileirão. A partida concluiu a 24ª rodada do torneio. Hoje tem o primeiro jogo das quartas de final da Copa do Brasil e é o clássico entre Cruzeiro e Atlético Mineiro, partida que acontece no Mineirão. O Giro de Notícias é uma produção da Agência Rádio Web. Produção e apresentação, Norberto Notari. Trabalhos técnicos, Mário Melo.
0: 10 horas 22 minutos, e olha, chuva retorna em meados da semana para o sul, principalmente para a nossa região. A previsão é para quinta-feira. Vamos ver a matéria.
11: A semana começa com tempo firme na região sul do Brasil e com temperaturas em elevação. Depois de dias até com ocorrência de geadas pelos estados da região sul do Brasil, agora a massa de ar frio começa a perder intensidade e as temperaturas vão subindo gradativamente. No meio da semana, entre quarta e quinta-feira, áreas de instabilidade favorecem a ocorrência de chuvas no estado do Paraná. É uma chuva bem pontual, não é nada muito abrangente, mas pode ser que venha acompanhada por trovoadas, não se descarta também a ocorrência de queda de granizo. Agora, entre quinta e sexta-feira, uma nova frente fria volta a se formar, né? Uma nova frente fria se forma entre o Uruguai e o Rio Grande do Sul e volta a chover no estado do Rio Grande do Sul, inclusive com potencial para temporais que podem atingir a faixa leste, região de Porto Alegre, e essa chuva deve se espalhar ao longo do final de semana por todos os estados da região sul do Brasil. Primeiro atinge o Rio Grande do Sul, depois avança para Santa Catarina e também para o estado do Paraná. Depois da passagem desta frente, a temperatura deve cair novamente, mas nada de frio extremo. Maria Clara Sasaki, da Tempo OK Meteorologia, em parceria com a agência Rádio Web.
0: Bem, agora são 10 horas e 24 minutos. E olha, o novo projeto indica salário mínimo de R$ 1.741 em 2027. Isso pode até o final do ano, pode haver mudança. Mas as projeções realizadas até agora, de acordo com a economia, joga o salário para 1.741. Vamos ver a matéria.
10: O governo federal aumentou a projeção de alta para o salário mínimo em 2027. A previsão agora é de elevação de quase 7,5%, o que representa R$ 120 a mais por mês. A confirmação foi feita nesta segunda pelo ministro da Fazenda. De acordo com o Dário Durigan, a ideia é que o salário mínimo seja de R$ 1.741 no ano que vem.
12: Tenho muito orgulho de poder apresentar um orçamento para o Congresso, um orçamento que é muito diferente do orçamento que a gente recebeu, um orçamento de último ano da gestão que é muito robusto. E aproveito para mencionar que também o salário mínimo, com os reajustes previstos em lei, chega a R$ 1.741 no ano que vem, e esse R$ 1.741 no próximo ano, e ele necessariamente cumprindo a legislação brasileira, dentro do nosso espírito de privilegiar a população mais carente, vai também para a Previdência, vai também para os benefícios sociais que têm indexação com o salário mínimo.
10: O valor atual é de R$ 1.621. O reajuste consta, como disse o ministro, no projeto de lei orçamentária anual que será encaminhado ao Congresso Nacional até o dia 31 deste mês. Importante lembrar que o salário mínimo é calculado com base no Índice Nacional de Preços ao Consumidor, o INPC, dos últimos 12 meses acumulado até novembro do ano anterior, e também no crescimento da economia de 2 anos anteriores. Agência Rádio Web, produção e reportagem, Norberto Notari.
0: 10 horas e 26 minutos, e olha, novas regras tributárias exigem atenção dos pequenos negócios, hein? Se ligar, galera.
13: Com a reforma tributária, dúvidas sobre impostos, emissão de notas e escolha do regime tributário passam a fazer parte da rotina de quem tem um pequeno negócio. E entender essas mudanças com antecedência pode fazer diferença na hora de tomar decisões para a empresa. Para concentrar essas informações em um só lugar, o Sebrae criou uma página dedicada ao tema. O presidente da instituição, Rodrigo Soares, fala sobre o novo espaço.
14: E lançamos o portal do Sebrae para a reforma tributária, justamente para que você, que é cliente do Sebrae, possa ter acesso a todas as informações atualizadas na aplicação dessa reforma tão importante para o nosso país.
13: O local reúne curso online, cartilha, perguntas e respostas e atendimento gratuito com o especialista. Também oferece ferramentas para apoiar a gestão financeira e adequação dos processos fiscais. As mudanças podem chegar à rotina das empresas em decisões sobre tributação, emissão de notas, compras, vendas e formação de preços. Rodrigo Soares destaca a importância da informação para as decisões do empreendedor.
14: Que vem simplificar ainda mais o ambiente de negócio e que você possa tomar as melhores decisões para continuar gerando renda e cidadania a partir do seu negócio.
13: A página também traz orientações sobre regimes tributários e conteúdos para ajudar o empreendedor a se preparar para 2027. Para acessar gratuitamente, entre em sebrae.com.br e procure por reforma tributária. A página reúne as orientações e ferramentas disponíveis para os pequenos negócios. Grupo Rádio Web, 25 anos. Áudio que amplifica conexões. Produção e reportagem, Virgínia Alves.
0: Bem, agora são 10 horas e 28 minutos. Mais informações. E olha, nanoempreendedores chegam a 19 milhões e maioria segue sem CNPJ. Nanoempreendedor é a pessoa física que exerce atividade autônoma de baixo faturamento com limite de ganho de até R$ 40.500. Vamos ver a matéria.
15: O Brasil já reúne cerca de 19 milhões de nanoempreendedores, o equivalente a 18% da população economicamente ativa, modalidade criada pela reforma tributária para contemplar trabalhadores com faturamento anual de até R$ 41 mil. Reais. O estudo da PNAD Contínua, IBGE e da Receita Federal apurou que mais de 15 milhões de nanoempreendedores atuam atualmente sem o CNPJ. Marlúcio Cândido, administrador e integrante do Grupo Temático Sênior no CRAMG, Conselho Regional de Administração de Minas Gerais, explica por que 19 milhões de nanoempreendedores ainda atuam sem o CNPJ.
16: Para muita gente, abrir um CNPJ ainda parece um processo cheio de obstáculos e a burocracia assusta quem não tem familiaridade com o sistema. Além disso, há uma percepção de que formalizar significa assumir mais obrigações do que os benefícios. Um outro fator é a falta de informação. Muitos sequer sabem como funciona o processo e não entendem como isso poderia melhorar a sua atividade. O resultado, então, é que milhões continuam sem registro, mesmo enfrentando uma renda instável e sem proteção social, porque acreditam que o custo de formalizar não compensa os ganhos que eventualmente poderiam ter.
15: O estudo mostra ainda que o estado de São Paulo concentra o maior número de nanoempreendedores do país, com quase 4 milhões de pessoas, das quais cerca de 3 milhões exercem as atividades sem formalização. Para o administrador, a nova categoria criada pela reforma tributária pode estimular a formalização ou criar o risco de uma sensação de mais obrigação para quem tem renda muito baixa.
16: Ao reconhecer trabalhadores de baixa renda e estabelecer regras simplificadas, o modelo ele pode reduzir barreiras e estimular a formalização. No entanto, existe o risco de ser vista apenas como mais uma obrigação fiscal, caso não ofereça contrapartidas claras. Para quem já vive com uma renda apertada, qualquer nova cobrança pode gerar resistência.
15: O levantamento mostra ainda que a renda média mensal destes informais é de R$ 1.480. Entre os formalizados, a renda média é de R$ 2.137. Agência Rádio Web, produção e reportagem, Priscila Mendes.
0: Agora são 10 horas e 31 minutos. Durante a semana eu vou trazer uma matéria mais aprofundada a respeito do nanoempreendedor, né? Das dicas direitinho, quem pode, quem não pode, quais as atividades que pode realmente ser enquadrada como nanoempreendedor. Agora vamos que... E olha, o recorde de inadimplência revela aperto no orçamento das famílias. Vamos acompanhar a matéria.
15: O Brasil registrou o maior nível de inadimplência da história em julho, com mais de 75 milhões de brasileiros com contas em atraso. Dados revelam o avanço da dificuldade dos brasileiros para manter as contas em dia e reforça a pressão sobre o orçamento das famílias. Os dados são do Indicador de Inadimplência da CNDL, Confederação Nacional de Dirigentes Lojistas e do SPC Brasil, Serviço de Proteção ao Crédito, que revela ainda que, em julho de 2026, o número de dívidas em atraso no Brasil teve crescimento de mais de 14% em relação ao mesmo período de 2025. O volume representa quase 45% da população adulta brasileira. Merula Borges, especialista em finanças da CNDL, fala sobre o crescimento das inclusões de pessoas com dívidas vencidas há mais de 4 anos e o que esse dado revela.
17: Esse grupo de consumidores com dívidas atrasadas entre 4 e 5 anos cresceu quase 40%, enquanto o tempo médio de atraso já chega a 29 meses. Isso mostra uma dificuldade estrutural na recuperação financeira. A gente está falando de muita gente que permanece anos sem conseguir quitar ou renegociar suas pendências de uma maneira que saia definitivamente do cadastro de inadimplentes. Dar um desconto pode reduzir o estoque da dívida, mas se a renda continua comprometida, o orçamento permanece problemático. O consumidor pode quitar uma pendência e volta para a inadimplência depois.
15: Já o número de dívidas por setor, destacou-se a evolução das dívidas de itens básicos, como água e luz, seguido de bancos e serviços de comunicação. A especialista em finanças da CNDL explica o avanço da inadimplência nas despesas básicas dos consumidores.
17: Água e luz foram uma das categorias que mais cresceram, ficou com 22%, enquanto as dívidas bancárias cresceram quase 13%. E aí, quando uma família deixa de pagar uma prestação de um bem ou consumo, a gente pode até discutir sobre um excesso de endividamento, mas quando o atraso está em itens básicos, a família ela passa a fazer escolhas, a gente vê que a renda que tem ali não é suficiente para acomodar, ao mesmo tempo, as despesas básicas e as dívidas que já estão ali no dia a dia.
15: Em julho deste ano, cada inadimplente devia em média R$ 5.200.
18: a maior concentração de devedores está entre 30 e 39 anos, somando mais de 18 milhões de pessoas. Isso significa que mais da metade, quase 54% da população brasileira, nesta faixa etária, está negativada. Agência Rádio Web, produção e reportagem, Priscila Mendes.
0: Bem, agora são 2 horas e 34 minutos, um pequeno intervalo e eu volto já.
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0: Bem, meus amigos, agora são 10 horas e 37 minutos e olhe, você sabia que pessoas com mais de 60 anos lideram 4 milhões de negócios no Brasil? Vamos ver a matéria.
13: Mais de 4 milhões e meio de negócios no Brasil já tem à frente pessoas com mais de 60 anos. E boa parte desses empreendedores não chegou ao mercado apenas pela necessidade de complementar a renda. Entre aqueles com 65 a 74 anos, quase 63% começaram a empreender depois de identificar uma oportunidade de negócio. Os dados são do Global Entrepreneurship Monitor, pesquisa realizada no Brasil pelo Sebrae em parceria com a NGP, e ajudam a dimensionar o avanço da chamada economia prateada. A cantora e empresária Roberta Miranda, que participou do Sebrae Futuridade 60+, no Maranhão, destacou o protagonismo econômico dessa geração.
24: A mulher 60+, não está ali na ativa, trazendo o que você puder imaginar financeiramente, empreendendo. O Brasil demorou muito para a Era Prata. A Era Prata somos nós, mulheres independentes, pessoas que lutamos muito, que gastamos muito, que temos vaidade. Isso não mais nos afeta.
13: No Maranhão, 1 em cada 10 pequenos negócios é liderado por uma pessoa com 60 anos ou mais. Além da capacidade de consumo, esse público leva para o empreendedorismo conhecimento acumulados ao longo da carreira, experiência no relacionamento com clientes e redes construídas durante décadas. Para Roberta Miranda, a maturidade também trouxe características que passaram a fazer diferença em sua própria trajetória profissional.
24: A maturidade, ela pode contribuir em diversas maneiras. Para mim, por exemplo, ela me trouxe experiência, garra, fez com que eu trabalhasse mais diferenciadamente. A maturidade me trouxe coisas que chama-se que nós não temos quando jovem, paciência para você continuar. Então, a maturidade é maravilhoso.
13: Apesar da experiência, acompanhar as mudanças tecnológicas ainda aparece entre os desafios de quem empreende depois dos 60 anos. Redes sociais, produção de vídeos e outras ferramentas digitais exigem novos conhecimentos. O tema esteve entre os debates do Sebrae Futuridade 60+, realizado durante a Feira do Empreendedor do Maranhão. A iniciativa percorre as 5 regiões brasileiras para discutir os desafios e ampliar as oportunidades para quem empreende nessa fase da vida. Agência Rádio Web, produção e reportagem, Virgínia Alves.
0: Bem, agora são 10 horas e 40 minutos aqui em Nova Brasília. E olha, uma nota de esclarecimento da Prefeitura, principalmente da Secretaria de Saúde, sobre a febre do Nilo Ocidental, onde morreu uma senhora, né? A Prefeitura de Imbituba, por meio da Secretaria de Saúde, informa que foi confirmada na última semana o primeiro óbito por febre do Nilo Ocidental, em Santa Catarina. O caso foi registrado em uma moradora de Imbituba de 77 anos. Após ser informado sobre o resultado do exame, a 20ª Regional de Saúde iniciou uma investigação sobre o caso. As autoridades de saúde seguem acompanhando a situação e buscando informações para ampliar o conhecimento sobre a ocorrência da doença no município. Durante a investigação, foi constatado que a paciente não havia realizado viagens, indicando que a infecção ocorreu em Imbituba, e nesse momento não é possível informar se a paciente apresentava outras comorbidades ou condições de saúde associadas. A febre do Nilo Ocidental é uma infecção viral aguda causada por um arbovírus, assim como a dengue, e a zika também, e chikungunya. E a febre amarela, são todos causados por esse inseto. A transmissão ocorre pela picada de mosquito infectados, principalmente do gênero Culex, conhecido popularmente como pernilongo. Trata-se, portanto, de um vetor comum, presente no ambiente, que pode transmitir diferentes doenças quando infectado. O ciclo natural do vírus envolve algumas espécies de aves silvestres que atuam como fonte de infecção para os mosquitos. Humanos são considerados hospedeiros acidentais e terminais, pois o vírus permanece no organismo por um período e em níveis insuficientes para infectar outros mosquitos. Estima-se que cerca de 20% das pessoas infectadas pelo vírus da febre do Nilo, desenvolvam sintomas. Na maioria dos casos, quando presentes, os sintomas são leves e muitas vezes podem não apresentar qualquer manifestação. Mas tem que ter o cuidado. Uma senhora já faleceu aqui em Imbituba, né? E como prevenir? A população deve adotar medidas para reduzir o contato com mosquitos e evitar condições que favoreçam sua proliferação. Use repelente e evite a exposição aos mosquitos, principalmente ao amanhecer e ao entardecer. Utilize telas em portas e janelas quando possível. Evite água parada e locais sem saneamento básico. Não despeje lixo em valas, valetas, margem de córregos, rios e riachos. Evite sempre que possível, claro, o contato ou manuseio de animais mortos. A Prefeitura de Imbituba reforça que as equipes de saúde seguem acompanhando e investigando o caso junto às autoridades sanitárias. A população deve manter os cuidados de prevenção e ficar atenta às orientações oficiais dos órgãos de saúde, né? Então tá aí, galera, uma dica aí pro pessoal que assusta, que é um vírus novo, né? E ainda desconhecido para a classe médica, mas que gera muita preocupação, né? Vamos para um pequeno intervalo e eu volto já.
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Bem, agora são 10 horas e 47 minutos, 10 horas e 47 minutos. Olha, esse ano, todo ano tem o Enem, né? Em Imbituba vai dar um apoio para quem quer fazer o Enem. Imbituba abre segunda chamada para curso preparatório gratuito para o Enem 2026, né? Portanto, estão abertas inscrições para a segunda chamada do curso preparatório municipal para o Enem 2026, promovido pela Prefeitura de Imbituba por meio da Secretaria Municipal de Educação, Esporte e Juventude. Nesta etapa, os interessados têm até as 12 horas desta terça-feira para participar do processo seletivo. A oportunidade é destinada a estudantes de escolas públicas e também privadas que estejam matriculados no segundo ou terceiro ano do ensino médio, além de pessoas que já concluíram essa etapa da evolução básica. As inscrições são gratuitas e a seleção seguirá os critérios previstos no edital, incluindo a análise da condição socioeconômica dos candidatos. Como fazer a inscrição? Os interessados podem realizar inscrição online por meio do edital disponibilizado pela Prefeitura Municipal de Imbituba ou presencialmente na sede do município. O prazo termina às 12 horas desta terça-feira, dia 25, hoje, né? A documentação e os critérios completos para participação estão disponíveis no edital oficial. O curso oferece 120 vagas e cadastro de reserva. O curso preparatório municipal para o Enem 2026 disponibiliza 120 vagas além da formação de cadastro. A iniciativa é desenvolvida pela CEDES por meio de Gerência da Juventude e tem como objetivo ampliar o acesso dos estudantes a uma preparação direcionada para o Exame Nacional do Ensino Médio. A melhor forma que tem para que o pobre possa entrar numa universidade gratuitamente, né? Gratuitamente. É bom pensar nisso aí, porque é gratuitamente, tá ok? Bem, agora são 10 horas 49 minutos, 10 horas 49 minutos. Agora vamos ouvir uma música. Daqui a pouco a gente já vem com o programa Agenda Esportiva para você, tá ok?

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Apaga-se a luz de mais um dia. Na tarde tristonha o sino tange momentos de orações. Ave Maria. Tudo vai ficando quieto, só da cidade se ouve alarido. Burburinhos de carros, metrôs e sons coloridos chegam com gargalhar de uma criança. E assim, todo o nosso ambiente vai se fazendo mais cercado e silente pelas muralhas da solidão e da desesperança. 9 horas. A sentinela lá da sua guarita distante, sobre um dos portões fortes e gigantes, inicia o toque de silêncio em seu clarim. O cerco da solidão vai se apertando à medida que as luzes vão se apagando. 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

0: Iraquera, Juventus do meu amigo Silas, que pede adversário para jogar fora de casa neste sábado à tarde. A Vima, Associação de Veteranos da Vila Malaquias, adversário para jogar fora de casa. Os jogos confirmados para o final de semana, programação das arenas e society, a presença do meu amigo André Mastercell, que infelizmente não deu para comparecer, probleminhas de última hora, mas a gente deixa para outro dia. Agenda esportiva que tem o pesar de estar divulgando o falecimento ontem, às 22 horas, no Hospital São Camilo, da minha tia Flores Bela Davi, aos 87 anos de idade. Flores Bela está sendo velada aqui na Assembleia de Deus e terá, logo mais, a partir das 13 horas e 30 minutos, teremos culto e logo após o seu sepultamento no cemitério do Mirim. Então, noticio com pesar o falecimento da minha tia, né? Irmãzinha da minha mãe, Flores Bela Alfredo Davi. Que Deus coloque num lugar onde você mereça. E com certeza, só em não querer com que você ficasse sofrendo, você já está no lugar perfeito. Antônio Linhares, eu dou um tempo e volto já.
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0: Onze horas, treze minutos. Na gelada manhã aqui em Nova Brasília, hein? 3 graus abaixo de zero. Brincadeira, hein? Isso aqui nos estúdios, hein? Ali fora deve estar uns 2 graus por aí. 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

0: 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São 11h17. Está aqui comigo o meu amigo Christian. Bom dia pro Bi, bom dia pro Toninho.
1: Bom dia, Christian. Tudo bom para ti? Uma terça-feira excelente, hein?
0: Ana Paula, lá em Paulo Lopes, ligadinha em você sempre. Obrigado, minha querida, pelo carinho desta audiência. Galera, você que é presidente de veteranos e está com folga na sua agenda de jogos, o Veteranos da Vima, um dos veteranos mais organizados aqui no nosso município, está pedindo adversário para jogar fora de casa neste sábado à tarde. Então, se você tem um time, não precisa ser muito bom, porque tem o goleiro Pingo, tem o Dedo, tem o Gilmar, são caras que não fedem nem cheira, tá bom? Mas você entra em contato com o Bi e você terá uma excelente recepção, um excelente pessoal em seu bairro. Entre em contato comigo, a Vima, Associação de Veteranos da Vila Malaquias, aqui do Mirim, pedindo adversário para este sábado à tarde. Já o Santo Salvando a Dona Janice, lá de Sangão, pede adversário também para jogar fora de casa. Na região de Criciúma, Jaguaruna, Tubarão, Laguna. Então, os interessados, entrem em contato com o Bi, que eu passarei o contato da Dona Janice. E o MEC, Macacu Esporte Clube, dia 5 de setembro, estará jogando aqui no Pasleme contra o time do MEC. Quero deixar um abração para o Batista, para o Tino, para o Evo, para o Juvenal, para toda esta galera linda lá do Norte, sempre acompanhando a agenda esportiva. Dia 7 de novembro, pedindo adversário para jogar fora de casa. Então, se você tem essas datas em seu calendário de jogos, 7 de novembro e 11, entre em contato com o Bi, que eu passarei o contato do meu amigo Batista. Já no Cinquentões, sábado, às 15 horas, no Maurino Campos, Cinquentões do Limeira irão fazer o clássico da amizade contra os Cinquentões do Campinense. É o clássico que simplesmente une o bairro. Passou a rua, está Limeira. Aqui está o Campinense. Então será o clássico das multidões. Sábado, dia 22 de outubro, o Gatense do meu amigo Ronaldão recebe o Juventus da Ibiraquera do Primo Dé. É lá no Arroio, estádio Basileu Monteiro. Ingressos, 1 litro de alimento não perecível. Até porque a meteorologia está marcando muito frio. Então eles já estão se prevenindo. Então você quer assistir Gatense e Juventus, só levar 1 litro de alimento não perecível. Em Araranguá, a família Meleiros recebe sábado. Não, em Meleiros teremos família versus Meleiros neste sábado à tarde. Falar em Meleiros, eu quero dar um abração para o Alex, que está lá em Meleiros acompanhando o Bi. Ele que cobrou que o Bi ontem não passou o jogo que ele mandou para mim, né? E se você dá preferência para mim, claro que você tem toda a razão de estar reclamando. Fim de jogo, Semel 5-1 para o Perobá. Os gols da Semel, onde é que está aqui meu amigo Alex? Gols, 3 gols do Tita, 1 gol do Igor e 1 gol do Renan. O time da Semel jogou e venceu com o goleiro Jones, com Moni, Nego Bofante, Dini. Nego Bofante, Dini. Foi com Jones, Nego Bofante, Jean, Dini, Samuel, Ford, Renan e Juliano, Tita e Igor. Suplentes, o Som, o Alaor, o Alisson e o Rafael. Comissão técnica, presidente Alex, treinador era o Toninho e os assistentes de marketing, Jones e Dreigo. Trio de arbitragem, Dreigo, Som e Alisson. No próximo sábado, família Semel estará viajando até Araranguá, onde estará enfrentando a boa equipe do Araranguá. Então, um abração para o meu amigo Alex, lá em Meleiros, acompanhando a agenda esportiva, que dá um tempo e volta já, rapidão.
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0: Onze horas, vinte e quatro minutos. 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Fala em Alcino Lauro Nunes, um abração para o Alcino e também para o Vaguinho, da Autoelétrica e Mecânica Vaguinho. Eles que estavam os dois reunidos hoje lá na mecânica, com certeza alguma fórmula virá.
6: Agora
0: na parte da manhã, eu não sei se será para carro. O Alcino deve estar produzindo algum tipo de, que não seja óleo nem gasolina, um combustível diferente, entendeu? Estava conversando com o Vaguinho, aí o Vaguinho falando, não, a gente monta o laboratório.
1: Usando velho barreiro como matéria-prima.
0: Quem que duvida? Aí vamos ver o que é que vai dar, aí o Vaguinho estava topando a ideia. Então quero deixar um abração para o Vaguinho e para o Alcino e que essas suas ideias se tornem realidade. Um abração também para a Rafaela, lá no Ribeirão de Canguiri. Grande Rafa. 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
0: 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E a moça mandou para o Bi. Bom dia. Bom dia, minha querida. Logo mais às 19 horas, Sem Freio, time feminino.
1: Ninguém segura, então.
0: Não, ninguém segura. 20 horas tem Barros, que a Praia do Leste é o rachão da galera. E às 21 horas tem Bombeiros e Peixada. Ô, dona Rafaela, manda para o Bi o que acontecerá amanhã, porque amanhã é o Dia Internacional da Minha Folga. Tá bom, minha querida? Então já manda para o Bi o que vai acontecer amanhã aí na arena RC Futset. E eu quero mandar um abraço especial para esse cara sempre presente aqui na Agenda Esportiva, dando o maior apoio, jornalista Antônio Faustino, cara lá da Murel, torcedor do Botafogo. Eu ontem até tentei torcer para o Botafogo, entendeu? Para dar uma forcinha para ele. Mas infelizmente...
1: Mas não tem jeito.
0: Time não se ajuda, né, ó? Ô, Antônio Faustino, teu time não se ajuda, né, querido? E ele mandou para o Bi que no último domingo tivemos a conclusão da primeira rodada da Taça Master 2026, promovida pela Liga Tubaronense de Futebol. Em jogo que havia sido transferido por conta das chuvas que caíram em nossa cidade no final de semana anterior, Tivemos Caeté Amigos do Boto 0, 2 para União Operária, juntando o resultado da abertura. Clube de Campo 3, 2 para o Vila Real. E a classificação está assim. Primeiro, União Operária, 3 pontos. Segundo, Clube de Campos, 3 pontos. Terceiro, Show de Esporte e Caeté Amigos do Boto com 0. Lembrando que o Show de Esporte folgou na primeira rodada, portanto, ainda não estreou, não jogou. No próximo domingo, dia 30, teremos os seguintes jogos. Vila Real, Caeté Amigos do Boto, Show de Esporte versus Clube de Campos e, nessa segunda rodada, folga o União de Tubarão. Então, um abraço para o jornalista Antônio Faustino, o moço lá da Murel. E neste sábado, lá no Macacu, no estádio Abílio Lima, o MEC vai receber o Gramense. É o Gramense do meu amigo Juninho. Sábado, na Arena Novo Horizonte. Arena Novo Horizonte, rachão da amizade dos cinquentões. Cinquentões do São Cristóvão enfrenta os cinquentões do Avante. Lateral esquerdo, Wellington, o irmão do Assis, é dúvida. Jogador está sendo transferido para o time do Riacho Ana Matias. Transação que vai gerar em mais de 15 mil reais.
1: Fica ali perto da Rússia.
0: Isso mesmo, mais de 15 mil reais. Leto está indo para o time do Botafogo. É o antigo Botafogo que o primo Rosalvo, no Rosalvo, o irmão do Rosalvo apitava. Então,
1: Evaldo, né?
0: É o Evaldo, isso mesmo. Teve olheiros ali, analisaram bem o guri e realmente o Leto está em forma. Então está assim.
1: Em forma de quê?
0: Hã?
1: Está em forma de quê?
0: Está em forma de barril. Está em forma de barril. Leto está deixando o time do São Cristóvão para ir para o Riacho. É muita moral para nós, rapaz. Em Armazém, São Cristóvão, Estrelas, o passado do Mirim. Esse jogo será lá em Armazém neste sábado à tarde. Em Araranguá teremos Quarentões do Coloninha e Clube do Aranha também de Criciúma. Quero mandar um abraço para o Aranha lá em Criciúma, sempre acompanhando a agenda esportiva. E quem está de saída também deve ser Alcino Lauro Nunes. Porque após eu divulgar que Leto está deixando o São Cristóvão para ir para o Riacho, ele colocou uma risadinha meio triste. Quem sabe... Ô Bi, sabe tu me leva também? Vende eu. Não dá mais para jogar com o Joãozinho, com o Álvaro,
1: essa turma. O Alcino tá nessa de querer ser vendido, né?
0: Eu sei, cara. Pelo que ele colocou aqui, só pode, né, cara? Eu vou até lá no time, eu vou lá no Sandrinho. Vem que time está atuando esse tal de Alcino Lauro Nunes, cara. É. Onde é que tá? Olha, ele é do Avante, cara. Ele é do Avante, onde joga o arqueiro Douglas, que é o goleiro, arqueiro, agora tu vê. O Wilson, Álvaro, Rocha, Carlos, Zezinho, do Besc, Bodinho, Alcino Cano, Sidney e o Leto Gamarra. Então, o Leto Gamarra é que está indo para o Riacho. Entendeu? Está trocando de clube. E o Alcino, provavelmente não, o Alcino é um canhoto, joga pelo lado esquerdo, tem muito apoio do Leto, vai sentir a falta do Leto, então quer ir junto com o Leto para o time do Riacho. São Cristóvão fará treino preparativo logo mais. Após o empate em 2-2 no último jogo, treinador não gostou da atuação do time do São Cristóvão, então logo mais nós teremos treino preparativo. Convocados estavam o arqueiro Bebeto, o Maurino, Rui Brocador, Marcinho, Messi, Joãozinho Pedalada, Genival, Miro e o Anderson Malaquias. Então, galera, vocês estão todos convocados a chegarem munidos de seus equipamentos, meia, calção, chuteiras, camisas, logo mais aqui na Arena Novo Horizonte, para fazer um treino preparativo para ver se vocês ganham avante no próximo sábado, né? Porque está feia a coisa para o time do São Cristóvão. No Mirim, nesse sábado, Estrela do Passado, com 2 gols do Carlos e 1 gol do Luquinhas, recebeu o bom time do Nakayama lá de Jaguaruna. Não, Bia. No Mirim, sábado, Estrelas do Passado recebeu o time do Nakayama lá de Jaguaruna. Com 2 gols do Carlos e 1 gol do Luquinhas, o Estrela do Passado venceu pelo placar de 3-2. Com Wilson, Denis, Murilo, Clayton e Inocente, André, Edson, Paulo e Carlos, Volney e Luquinhas. Aí no banquinho ficou o Jonas, o Lucas Santos, o Marcos e o Braz. Próximo sábado, a delegação de estrelas do passado do Mirim viajará até Armazém, onde estará jogando contra o bom time do São Cristóvão. 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Um abraço lá para a Xanda, para o Sabino, para a Tainá, para toda esta galera, para o Leandrinho, para a sua esposa. Sempre que eu passo aqui para a NBC, vou ligar meu rádio. Já demorou, minha querida. É isso mesmo, né? É a Janaína. Um abração para toda essa galera lá da Ibiraquera. Vamos mais jogos aqui para o final de semana. Agenda esportiva hoje um pouquinho meia cabisbaixa, entendeu? Mas a gente vai levando da fórmula com que a gente tenta fazer o melhor, né? Um abraço para o meu amigo Cebola, o primos do meu amigo Cebola, que no último sábado visitou o Quarentoso Encantadense. E o placar foi 3-2 para o time do Primos, que jogou e venceu com Chimia, Mamo, Deidida e o Zé Carlos, Alemão, Deco, Pitty e Jardel, Pitty Júnior, Jardel e Coloral. Aí no banquinho ficou o Juliano, o Ju, Tufão, Thiago, André e o Paulo. Na Fazenda São Paulo, neste sábado à tarde, hein? Ingressos, eu conversei com o Andrei ontem na parte da tarde. Ele falou, Bia, esse jogo está complicado. Por quê? A meteorologia está marcando chuva para o final de semana. Então eu não posso vender ingresso para o lado do rio, porque a onda pode subir. Eu disse, o que é que vai acontecer? Ele disse, para o setor norte não dá, que o pessoal plantou arroz. Só no setor sul, onde a galera fica tomando uma ali na... Fica tomando uma ali na...
1: Na cantina, no bar. No bar,
0: encostado ali na janela. Eu disse, tá, e no setor oeste, aí passa a faixa que vai para Imaruí, eles vão beber, vão morrer ali, vão me incomodar. Eu disse, então, qual é a projeção da renda? R$ 42,43, 15 a 16 pagantes. Eu disse, tá bom, para o futebol amador, tá muito bom. Então, nesse sábado, aqui na Fazenda São Paulo, no estado Pedro Benz, teremos São Paulo e Beira-Mar, lá do Estreito. É o time do meu amigo Fabiano o Xarabi, pelo qual quero mandar um abraço. Já no campo da aviação tem Amigos da Bola. O time do vereador Tequinho recebe o AVS lá de Santiago. Tem resultado chegando, Bi? Tem resultado chegando, né? Foi domingo na Encantada. 40 anos de Encantada, mas eu já dei esse resultado aqui. O Juventus, a Ibiraquera do meu amigo Silas, pedindo o adversário para jogar fora de casa neste domingo. E domingo às 10 horas da manhã no estádio Hilário Pereira Filho, lá na Caputera, tem Lagoa Azul e Sociedade Recreativa e Esportiva Fluminense da Barbacena. É clássico de cinquentões. Escalados mesmo, definidos, confirmados para o confronto, técnico Marcão colocou goleiro Fábio, 44 anos, o Hulk e o Thiago Silva. Esses três têm presença garantida. Soteldo, pelo tamanho, foi barrado do clássico. Pô, mas Soteldo tem 40 anos, mas o menino não tem altura. Então não convenceu a FIFA a liberar para esse clássico. Em Santiago, lá em Pescaria Brava, lá em Santiago, tem Camarões e Sambaqui. Delegação do Sambaqui sairá na sexta-feira, aqui de Imbituba, rumo a Santiago.
1: Viagem é longa, hein?
0: A viagem é longa.
1: Tem que sair na sexta mesmo.
0: Ficará hospedado lá no Hotel 5 Estrelas, ali em Pescaria Brava. No sábado de manhã faremos reconhecimento do gramado e à tarde a bola rola para Camarões e Sambaqui. É lá em Santiago, onde eu tenho uma triste lembrança, levei um violeiro e até hoje o pedestral não apareceu. Em Travessão, Gravatal, tem Continental e Baixadinha. Já sábado, no estádio João Martins, lá em Pescaria Brava, o Águia Dourada recebe o Família Elíbio. Família Elíbio, quero deixar um abração para essa galera, está sempre ligadinha aqui na Agenda Esportiva. Um abraço para o Antônio Faustino, onde é que ele está aqui, que ele mandou mais algumas novidades aqui para o B, né, Antônio? Vamos lá no Antônio Faustino. Sábado, B, dia 29, na Cigana Laguna, tem Beira Mar e Primos de Criciúma. Em Armazém, em São José Armazém, Palmeirinhas e Canoa de Várzea das Canoas, que é Gravatal. Em Taquaruçu, Pescaria Brava, no estádio Brás dos Santos, que é o time do meu amigo Duga, maior produtor de butiá lá do sul do mundo, tem União e Ponte Preta de Bom Pastor. Em Tubarão, no estádio Hilário Pereira Filho, lá na Caputera, Laguna, Lagoa Azul e Fluminense de Barbacena. São Cristóvão, Armazém, lá em Armazém, São Cristóvão recebe o Estrelas do Passado do Mirim. Em Garopaba, tem da Lagoa e Danoninho de Tubarão. Capivari de Baixo, Vila Flor e Operária também de Tubarão. Em Vila Nova e Mituba, lá no campo do Divisa, Amigos da Bola e AVS, lá de Santiago. No estádio João Antônio Martins, lá no KM 37, Pescaria Brava, Águia Dourada e Família Líbio, em Sara, tem Bosque Malete de Criciúma. 11 horas 41 minutos. Dá um tempo e volto já. Rapidão.
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0: Onze horas, 43 minutos. Não esquecendo de mandar um abração para o Zig, para a Marcinha, para o Tono, para o meu amigo Seu Leôncio, para o Val, para o seu irmão Tono também, que está acompanhando o Bi, para o Jorge, para o Alcino, para toda a galera do futebol amador acompanhando a Agenda Esportiva. 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E nas semifinais falsa, o que é que aconteceu, Bi? Semifinais falsa, resultados nós tivemos, vamos abrir o meu iPhone 17 aqui, BLP Madeireira Freta 1, 3 para Ferte Santa Cominase, Sugesso Cavamaque 1, 5 para Encore, beleza? Então já está decidido as semifinais. Jogo da semifinal agora, nesse próximo domingo, nesse próximo sábado, dia 29, Bi, sábado, teremos agora os jogos das semifinais que decidirão quem serão os dois grandes semifinalistas da segunda Copa Interempresas de Futebol Suíço. 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
0: 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E neste sábado à tarde, lá em Capivari de Baixo, um abraço para o meu compadre Serleia Guiar Mendes, Cruz Alta de Capivari de Baixo. Em Capivari de Baixo tem América e Império Futebol Clube de Tubarão. Já o Cruz Alta de Capivari de Baixo, adversário para jogar sábado fora de casa. Também em Capivari de Baixo, Vila Flor recebe União Operária. E na próxima sexta-feira, lá em São Martinho, um abraço para o seu para o seu Aldo e para a dona Cirlei, lá no Nereu dos Santos, tem Santos e Floresta de Laguna. Sábado na Palhocinha, da Lagoa e da Noninho. Sábado na Palhocinha, tem da Lagoa e da Noninho. Está aqui comigo a Tayane. A minha linda está aqui com o Bi. Amistoso confirmado. Certo, minha gatona, teu pedido é uma ordem. É, voleibol side 8 contra o Titanium. Ó, garotona, hein? Falando bem. A menina nascida lá na Lomba, já fala inglês, hein? Que é a tecnologia, né? Confirmado para o dia 17, para o dia, onde é que está aqui? Ginásio de Nova Brasília. Não me confunde, Tayane. Dia 12 de 9, das 17 às 19 horas, aqui no ginásio Paulo Roberto Martins. Teu pedido é uma ordem, minha querida. Está aqui comigo o Jomar Ferreira, popular Jomar Boto, lá de Laguna. Olha aqui, ó. Em casa somos mais fortes. Sai daí, bonitão.
1: Mas esse Boto contrata também?
0: Esse Boto contrata. Contrata e contrata mal.
1: É,
0: ele botou aqui para mim, ó. Beira-Mar Esporte Clube de Laguna. Vai enfrentar o Primos e companhia. Esse é meu amigo Jomar, cara. Essa galera do futebol amador. Tem clássico lá em Armazém, no estado Paulo Renzing. Alô, meu amigo Pepa. O Atlas recebe a Associação Sênior, que é o ASA. Tem mais, Bi? Tem a galera aqui se agitando. Na Arena Independente, sexta-feira, nós teremos Recife e Independente lá do Sertão dos Correias. A dona Janice diz, oi, bom dia, Santos Salvão, pé de jogo, fora de casa neste sábado. Já o melhor pintor lá de Capivari, meu amigo Gué, jogo confirmado para sábado, 3 de maio e Cruz Alta. O Augusto César diz o seguinte, Barreirinho procura jogo para o dia 5 de setembro ou 6 de setembro, sábado ou domingo, quarentões ou livre, é só chamar. Este é o cara, hein? Este é o cara. Sábado o bicho vai pegar, meu amigo, Pepe e Thiago, mas... Meu Deus do céu. Depois do jogo, grande cachaçada, agora tu vê. Eu não tenho condições, né? Floresta está aqui comigo. Santos e Floresta, que é o jogo lá de São Martinho. Veterano do Barrense ainda sem jogo para sábado. No próximo sábado, nós teremos na Arena Continental. É jogo domingo, hein? Dia 30 de agosto, Continental e Baixadinha. Esse jogo é lá em Gravatal. E teremos aqui o Águia Dourada recebendo a família Elíbio. Antônio Linhares, são 11 horas 52 minutos. A Agenda Esportiva teve a apresentação do Bi. Hoje num dia meio pesado, meio triste, mas com os projetos de Deus a gente não tem o que medir nem analisar, né? Então a Agenda Esportiva teve a apresentação do Bi. Trabalhos técnicos você. Agradecemos a Deus e a vocês que nos deram o carinho da sua audiência. Prometeremos voltar na quinta-feira com um astral melhor, né? Bem melhor, se assim Deus permitir.

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2: 11 horas e 54 minutos.
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0: e 17 minutos.
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4: 12 horas e 31 minutos.
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0: 13:01.
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2: 13 horas e 21 minutos.
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0: Sucesso, Gustavo Lima.
1: Sucesso, Gustavinho.
0: Guilherme Santiago. Beijo, Goiânia.
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0: 13h42.
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7: Juizados Especiais Criminais. Juizados Especiais Criminais são os já conhecidos juizados de pequenas causas. Eles receberam esse novo nome depois de 95, com a publicação da Lei Federal 9.099. Essa lei mudou a forma de resolver os casos de crimes de menor importância. Os Juizados Especiais Criminais se ocupam de delitos que têm pena máxima de 2 anos. Nos juizados, os indiciados e pessoas ofendidas terão a oportunidade de uma conciliação com a vítima ou de um acordo com o promotor de justiça. Isso se for o caso de ação penal que o Ministério Público tem a obrigação de propor. O promotor pode sugerir ao indiciado a prestação de serviços à comunidade ou a doação de bens e valores para entidades assistenciais. Em troca, o promotor vai pedir o arquivamento do processo, mas isso depois que seja comprovado o cumprimento do acordo. O Juizado Especial Criminal trata de delitos como de ameaça, lesão corporal leve, perturbação da tranquilidade, violação de domicílio e outros considerados como de menor repercussão. Se o crime for complexo, mais grave ou de difícil esclarecimento, o processo é encaminhado a uma vara criminal do juízo comum.
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3: Treze horas e 55 minutos.
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0: Boa tarde, amigos da Rádio NBC FM. Está começando mais um Balada para você aqui na sua FM 98.3. Agora, 14 horas 15 minutos. Terça-feira, dia 25 de agosto de 2026. Agradecendo a todos pela companhia, nosso muito obrigado. E agradecendo também os nossos apoiadores por acreditar no nosso trabalho. 14 horas, 15 minutos, nós vamos para um pequeno intervalo. Eu volto na sequência com informações e, claro, boa música. Lembrando que hoje é terça-feira e terça-feira você sabe que é dia de sorteio de uma pizza gigante, hein? Da Casa da Pizza, uma das melhores pizzas. Para você participar, basta ligar 33560595 ou mandar uma mensagem para o WhatsApp da Edneia ou ainda uma mensagem no meu WhatsApp, que é o 996703736. No final do programa, a gente vai fazer o sorteio, tá ok? Um pequeno intervalo, eu volto já.
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0: Bem, agora são 14 horas e 20 minutos. Vamos com o giro de notícia agora do período da tarde para você, trazendo as últimas notícias para você aqui da FM.
1: Terça-feira, 25 de agosto de 2026. Esse é o Giro de Notícias. Eu sou Breno Zonta e você acompanha os destaques do momento. A casa e o gabinete da vice-prefeita de Campo Grande, no Mato Grosso do Sul, Camila Nascimento, foram alvo de mandados de busca e apreensão da Polícia Federal nesta terça. A Operação Presciência investiga possíveis irregularidades apontadas por auditoria do Ministério da Previdência na aplicação de R$1.200.000 de recursos da Previdência Municipal no Banco Master. No Ceará, um auditor fiscal da Receita Federal e mais dois empresários foram presos nesta terça, suspeitos de envolvimento em um esquema de recebimento de propina para fraudar importações no aeroporto de Fortaleza. De acordo com a Receita, as movimentações giram em torno de R$ 27 milhões de reais. Em Minas Gerais, um avião monomotor de pequeno porte pegou fogo e caiu em uma área de mata no distrito de Serra Azul na manhã desta terça-feira. Segundo o Corpo de Bombeiros, o piloto de 29 anos era a única pessoa na aeronave. Ferido, ele foi socorrido por moradores e conduzido a um hospital. O ministro Flávio Dino, do Supremo Tribunal Federal, autorizou a Polícia Federal a acessar dados obtidos em uma operação contra a produtora do filme Dark Horse. A empresa é responsável pela cinebiografia, inspirada na vida do ex-presidente do Brasil, Jair Bolsonaro. A operação foi realizada em junho pela Polícia Civil de São Paulo e investiga suspeitas de fraudes e desvios de recursos públicos. Dois policiais militares foram presos em flagrante, suspeitos de roubar e estuprar uma jovem de 17 anos em São Paulo. O caso ocorreu durante a madrugada do último domingo. O Santos Futebol Clube foi denunciado ao Superior Tribunal de Justiça Desportiva, o STJD, pelo caso do último domingo na Vila Belmiro, em que um torcedor cuspiu no lateral esquerdo do Mirassol, Reinaldo. O clube será julgado na próxima quinta, pode ser multado e perder até 10 mandos de campo na luta contra o rebaixamento. O Giro de Notícias é uma produção da Agência Rádio Web. Texto e apresentação, Breno Zonta. Edição, Mário Melo.

0: Bem, meus amigos, agora são 14 horas 24 minutos, 14 horas 24 minutos. E olha, na próxima quinta-feira, dia 27, vai acontecer uma palestra Agosto Lilás, lá na Câmara de Vereadores, hein? Promovida pela Procuradoria da Mulher da Câmara de Vereadores de Imbituba. Lembrando que o mês de agosto é o mês de conscientização e combate à violência contra a mulher. E a palestrante é Carla Ferreira, psicanalista, e a doutora Vivian Garcia Selic, que é delegada. Esse será um encontro da campanha de conscientização e enfrentamento à violência contra a mulher. Dia 27, às 15 horas, na Câmara de Vereadores de Imbituba. Bem, agora são 14 horas 24 minutos, 14 horas 24 minutos. Vamos com boa música para você nesta tarde de terça-feira, tarde de sorteio de uma pizza gigante aqui na Casa da Pizza.
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2: Bem, meus amigos, agora são 15 horas e 30 minutos. Não esquecendo que hoje tem sorteio de pizza aqui, uma pizza gigante lá da Casa da Pizza, né? Super deliciosa. Para participar, mandei uma mensagem no WhatsApp da Idneia ou uma mensagem no meu WhatsApp, que é o 996703736. E olha, a Prefeitura Municipal de Imbituba tem a honra de convidar você, toda a comunidade, para mais uma edição do Imbituba Mais Fácil nos bairros, né? Vai ser na Divinéia, no Salão Paroquial da Vila Alvorada, melhor, da Divinéia não, lá na Guarda, né? Salão Paroquial da Vila Alvorada, dia 26, portanto, amanhã, das 9 até as 17 horas, sem intervalo para o almoço, né? Se você realmente mora aí na região, procure o Imbituba Mais, que vai estar na Vila, no Salão Paroquial da Vila Alvorada, em Na Guarda. Bem, agora são 15 horas e 31 minutos, e olha, Vigilância de Saúde reforça cuidados para a prevenção da febre do Nilo Ocidental, que está em Imbituba, hein? Está em Imbituba. Portanto, a Vigilância de Saúde de Imbituba reforça o alerta à população para a adoção de medidas de prevenção contra a febre do Nilo Ocidental. Após a confirmação, na última semana, do primeiro óbito pela doença em Santa Catarina. O caso foi registrado em uma manobra feita pela agência, os fiscais que realmente detectaram, né? E uma moradora do município de 77 anos. Após a confirmação do resultado, a 20ª Regional de Saúde iniciou uma investigação sobre o caso. As equipes seguem acompanhando a situação e buscando informações para ampliar o conhecimento sobre a ocorrência da doença no município, né? Portanto, a vigilância, ela reforça a prevenção. A orientação das equipes de saúde é que a população mantenha os cuidados para reduzir a exposição aos mosquitos, principalmente nos períodos de maior atividade do vetor, como o amanhecer e o entardecer, né? Então, utilizar repelente, evitar a exposição aos mosquitos, principalmente ao amanhecer e ao entardecer, utilizar telas em portas e janelas quando possível, evitar água parada em locais sem saneamento básico, não despejar lixo em valas, valetas ou nas margens de córregos, rios e riachos. Evitar, sempre que possível, o contato ou manuseio de animais mortos. A Vigilância de Saúde destaca que é um mosquito comum e que as medidas de prevenção são importantes para reduzir a exposição não apenas à febre do Nilo Ocidental, mas também a outras doenças transmitidas pelo mosquito, né? Então fica aí o alerta para toda a população, né? E parece que é só 4 no Brasil, e Imbituba é um dos casos, e é o primeiro caso de morte, né? Então fica aí o registro para toda a galera prestar atenção, se ligar nessa situação, porque é delicadíssima e também é preocupante, né? Agora vamos com boa música para você ligado aqui na NBC.

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2: 16:32.
3: A gente agradece, né, claro. Toda terça-feira o pessoal já sabe. Tem gente que já manda mensagem de manhã pra participar do sorteio da pizza.
4: Já pra participar, né?
3: E às vezes não vai dar tempo à tarde, então tem que ligar de manhã mesmo. A horinha que dá tempo a gente já liga. Depois a gente manda mensagem pra quem ganhou.
4: Então, que bom.
3: Então a gente agradece aí de coração a todos que participaram.
4: E a Claudete também, né?
3: E a Claudete, nossa amiga Claudete, que está sempre nos ajudando aí.
4: A nossa amiga Claudete, que ela realmente não mede esforços pra...

0: presentear também toda a galera, né?
1: Exatamente.
0: Então, Edneia,
1: e o povo gosta, né?
0: Número 8, Edneia.
1: Número 8, quem ganhou foi a nossa amiga Sirlene. A Sirlene, eu acho que é a mulher do Afonso. Eu acho que é a mulher do Afonso.
0: Será?
1: É, eu acho que é.
0: Então, quer dizer, já que o Afonso não estava ganhando...
1: E o Afonso nem ligou, né?
0: Não.
1: Pediu... Ah, deve estar trabalhando longe.
0: Então pediu para a mulher dele, ó, liga para lá, liga para lá.
1: Eu acho que é a Sirlene e a mulher do Afonso.
0: Então tá bom.
1: Sirlene, passa aqui na rádio, o cartãozinho já está pronto. Eu tenho que dar uma saidinha que eu tenho que ir ali na Lan House, mas eu estou aqui até 15 para as 6.
0: Então tá bom, então. No mais, então, tudo tranquilo, tudo sem certinho. Muito recado hoje.
1: Não, hoje eu não tenho recado.
0: É um recado, mas tá frio, porque tá frio.
1: Tá friozinho, rapaz. Tá friozinho, esse, né? Inverno não vai embora, né? Esse... E olha que o inverno começou cedo, em maio já era inverno.
0: Faz tempo que não dá um inverninho desse aqui.
1: É, tu vê, em maio já era frio.
0: A nossa sorte que esse frio de ontem e hoje é que não tem chuva e não tem
1: E nem
0: muito
1: vento, é, rapaz.
0: Porque se tivesse,
1: porque
0: não dava
1: ontem
0: nem
1: de noite era gelado.
0: Não dava nem pra botar a cara na rua.
1: Ontem quando eu saí de casa tinha um solzinho. Eu botei uma blusa térmica e uma jaqueta e vim trabalhar. Mas ali umas 5 horas, gente, era frio.
0: E olha, e pior...
1: E a minha sala é gelada, muito gelada.
0: É que vem, deixa eu ver aqui...
1: Chuva, né, Toninho?
0: Vem chuva, né? Ó, hoje não, claro. Quarta também não. Quinta, sexta-feira é chuva.
1: Muita?
0: Não, aqui é pouquinho. Sexta-feira é pouquinha, mas vai chover. Sexta, sábado, pode dar chuva.
1: É, tá marcando uma chuva.
0: Daqui até lá ainda pode mudar alguma coisa.
1: Sim,
0: né?
1: É Deus
0: pode
1: que manda.
0: Mudar alguma coisa.
1: É
0: Deus que manda.
1: Mas, o inverno foi bem frio. Acredito que o verão vai ser bem quente.
0: É, bem isso aí.
1: Né? Então, o nosso verão já foi quente, né?
0: Já foi quente.
1: O nosso último verão já foi bem quente.
0: É.
1: Então, esse também, pelo jeito, porque o inverno foi muito frio.
0: Oi,
1: e fazia muito tempo que não dava um inverno desse rigoroso, né?
0: E também já noticiar aí para o pessoal, né? Que, deixa eu ver aqui, o peixinho do Benfica faleceu.
1: Todo mundo, Benfica...
0: Faleceu, tem um grupo aqui da galera do Citadino, do futebol de salão.
1: Isso.
0: Tá todo mundo falando aqui.
1: Benfica é um time fortíssimo
0: hoje,
1: no Citadino de Ibituba, né? Ganhou vários títulos. O penúltimo foi eles que ganharam, né?
0: Não sei.
1: O antepenúltimo, eu acho. O penúltimo foi em Nova Brasília, né? E esse ano teve outro time que ganhou. Esse ano também teve. Então, mas acho que o Benfica não participou esse ano, né?
0: A galera aí da bola conhece muito bem o peixinho.
1: Todo mundo conhece. Eu nem sou da bola, só gosto, né? De um futebol. Mas eu conheço o peixinho. Eu acompanho o Citadino, né? Não vou, às vezes não dá tempo de ir no ginásio, mas a gente acompanha pelo YouTube. E o peixinho estava sempre lá.
0: Sempre presente.
1: Foi muito presente no Benfica. Né, levou o Benfica nas costas há muitos anos e estava lá presente no Benfica sempre. Né? Então, os nossos sentimentos aos familiares e aos amigos. Né? São momentos difíceis.
0: Então, tranquilo.
1: Tudo tranquilo,
0: mais
1: graças
0: recado,
1: a Deus.
0: Nada,
1: né?
0: Né?
1: Não, um abraço para minha amiga Marcinha.
0: Marcinha,
1: faz tempo que eu não vou lá conversar.
0: Marcinha participou do sorteio aí?
1: Hoje não.
0: Hoje não?
1: Não. É porque ela ganhou faz 15 dias, né?
0: Aí dá um tempinho,
1: aí ela,
0: né, Marcinha?
1: Ela dá um tempo.
0: Marcinha dá um tempinho para a galera...
1: Então, Sirlene, você tá me ouvindo? Se não me ouviu, eu já mando mensagem. Passa aqui na rádio, pega o cartãozinho aqui comigo para pegar a pizza até quinta-feira.
0: Então, tranquilo. Obrigado, então, Edna.
1: Falou, Toninho. Eu volto na terça-feira que vem com mais sorteio de pizza para vocês.
0: Beleza, então. Obrigado, então. Bem, galera, muito obrigado pela audiência. Fique ligado na nossa programação. Vem aí música boa para você. Até mais.
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4: 16 horas e 53 minutos.
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1: 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Essa é pra vocês.
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0: 17 horas e 18 minutos.
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5: Direito à convivência familiar. 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
2: 17 horas e 32 minutos.
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2: Ei, baixa o som aí, galera. Tá, PM já foi, pode aumentar. Aumenta aí.
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4: Pelos bares do Brasil, Rio de Janeiro, Suel!
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0: Cashbox, você superou?
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2: Ô, gente, bom demais. Bate palma pra Suel aí, velho.
0: Obrigado!
2: Maravilha, meu irmão. Porra, que isso.
0: Que música gostosa, hein?
3: 18 horas e 3 minutos.
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0: Valeu, gente. Obrigado por estarem aqui. Fiquem com Deus, que a gente segue com Ele, com certeza, tá bom? Um beijo no coração de vocês. Até a próxima, se Deus quiser. E Ele vai crer, tá bom? Tchau!
1: Que Deus, nosso Senhor, abençoe a sua

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2: 18 horas e 25 minutos.
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Escute com atenção o que seu filho tem para lhe dizer, criando uma verdadeira relação de afeto. 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

0: e 50 minutos.
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7: Ato infracional. Você sabia que os adolescentes que cometem crime são punidos de forma diferente da dos adultos? É isso mesmo. O jovem, entre 12 e 18 anos, primeiro responde a um processo e tem direito à defesa por meio de advogado ou defensor indicado pelo juiz, como no caso dos adultos. Mas se ele for condenado, recebe uma medida socioeducativa. Essa medida poderá ser aplicada de várias formas, podendo ser uma simples advertência até a internação por 3 anos com privação de liberdade. No crime cometido por crianças, ou seja, quem tem menos de 12 anos, não há processo, mas o Conselho Tutelar poderá aplicar medidas de proteção previstas na lei. O Conselho pode encaminhar a criança aos pais ou responsáveis mediante um termo de responsabilidade, propor a orientação e apoio temporários ou a matrícula e frequência numa escola. O Conselho pode optar também por incluir a criança em programa comunitário ou oficial de auxílio à família, à criança e ao adolescente, colocação em família substituta ou enviar a criança para abrigo em entidade. Vale lembrar que abrigo é uma medida provisória e só é usada como forma de transição para o encaminhamento da criança a uma família substituta. E isso não significa perda de liberdade.
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2: Olá, boa noite.
0: Boa noite para você que nos acompanha em todo o país.
2: Terça-feira, 25 de agosto de 2026.
0: Vamos aos destaques do dia.
2: Proteção no ambiente digital.
0: TikTok é multado em 153 milhões de reais por irregularidades no tratamento de dados de crianças e adolescentes.
2: E plataformas digitais têm até 17 de setembro para publicar relatório sobre medidas adotadas para a defesa desse público na internet.
0: Quem fala sobre o assunto é Fabrício Lopes, da Agência Nacional de Proteção de Dados.
3: Ele é uma maneira que a empresa tem de contar para a sociedade todos os seus esforços e processos que ela está fazendo para obedecer ao ECA Digital, especificamente no que se refere a lidar com denúncias.
2: Microempreendedores individuais podem prestar serviços a órgãos vinculados à administração federal.
0: São atividades, serviços como manutenção e pequenos reparos. Natália Koslick.
4: Nesta terça-feira foi publicada no Diário Oficial a atualização de dois editais que acrescentam 136 tipos de serviço à plataforma Contrata Mais Brasil.
2: Mês da gestante reforça a importância do pré-natal desde os primeiros sinais da gravidez.
0: Cuidados com a saúde da mãe e do bebê começam ainda no início da gravidez. Graziele Bezerra.
5: O pré-natal é o passo mais importante para uma gravidez saudável, tanto para a mãe quanto para o bebê.
2: Hoje, na apresentação da Voz do Brasil, eu, Luciana Vasconcelos e Luciano Seixas.
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2: A empresa ByteDance, controladora da rede social TikTok, foi multada em 153 milhões de reais por não garantir segurança de dados de crianças e adolescentes.
0: Entre as irregularidades apontadas pela Agência Nacional de Proteção de Dados estão o vazamento de informações e o direcionamento de publicidade a esse público.
2: A controladora da TikTok se comprometeu a fazer mudanças.
6: A decisão é resultado de um processo de fiscalização que identificou irregularidades nas duas formas de acesso ao TikTok, com e sem cadastro. Segundo a ANPD, Agência Nacional de Proteção de Dados, a plataforma tratou dados de crianças e adolescentes sem uma base legal adequada e não adotou medidas suficientes para impedir esse tratamento e o cadastro desse público, explica Fabrício Guimarães Lopes, superintendente de fiscalização da ANPD.
7: É um processo longo, né, que resultou nessa multa de 153 milhões.
3: A empresa não estava tomando as medidas necessárias para impedir que crianças e adolescentes acessassem a plataforma dela, e esse tratamento, além de ser em desacordo com a lei, acabou também sendo utilizado para oferecer publicidade para crianças e adolescentes num ambiente que a gente já sabia que não era apropriado para ela.
6: A ANPD determinou ainda a eliminação dos dados coletados de forma irregular, e a ByteDance se comprometeu a implementar um plano de conformidade para melhorar a proteção de crianças e adolescentes no TikTok. Entre as medidas estão configurações de privacidade mais restritivas para menores de 16 anos, que só poderão ser alteradas com autorização dos responsáveis, além do reforço da supervisão parental e de filtros de conteúdo. Medidas que são fruto da fiscalização da agência reguladora, garantiu a diretora da ANPD, Lorena Gilberte Coutinho.
8: A atuação da ANPD, ela não se resumiu a essa multa que foi imposta. Muito mais importante que isso foram as melhorias trazidas, né, que foram incorporadas ao modelo de negócio da empresa e que vão trazer um ambiente muito mais seguro para crianças e adolescentes.
6: O diretor-presidente da ANPD, Valdemar Gonçalves Orunho Júnior, destaca que outras plataformas também estão sendo analisadas para que os direitos de proteção de dados sejam garantidos.
9: É ficar bem claro que nós estamos atuando, é uma atuação bastante técnica, bastante em cima da lei, a Lei Geral de Proteção de Dados, agora com, também com o nosso ECA digital.
6: A decisão ainda pode ser contestada pela empresa no Conselho Diretor da ANPD, no prazo de 10 dias úteis. Reportagem Pablo Mundim.
0: Em nota, a plataforma TikTok informou que apresentou um plano de conformidade à ANPD, que foi aprovado pela agência no ano passado.
2: A empresa diz que a multa se refere a um período anterior a 2021 e não reflete as medidas implementadas pela plataforma, como a adoção de 50 recursos e configurações voltados para a segurança de crianças e adolescentes.
0: E os provedores de aplicações de internet, como as plataformas digitais direcionadas a crianças e adolescentes, devem publicar relatório até 17 de setembro sobre medidas de proteção a esse público.
2: A jornalista Mariana Jungmann conversou sobre o tema com Fabrício Lopes, superintendente de fiscalização da Agência Nacional de Proteção de Dados. Vamos ouvir.
10: Olá, superintendente, muito bem-vindo à Voz do Brasil. Vamos começar falando um pouco sobre o trabalho da ANPD, a Agência Nacional de Proteção de Dados, né? É um órgão relativamente novo, que foi instalado em 2020. O senhor pode explicar para a gente, né, para o nosso ouvinte, qual é a função da agência, suas áreas de atuação?
3: Olá, Mariana, bom dia e bom dia a todos que estão nos vendo, nos ouvindo. A Agência Nacional de Proteção de Dados, ela começou para garantir que dados pessoais de cidadãos brasileiros fossem tratados com respeito, sem abusos. O fato das pessoas poderem coletar informações sobre nós e trabalharem com elas não permite que as pessoas façam qualquer coisa com essas informações. O uso desse dado tem que ser legítimo e nunca pode ser em detrimento do cidadão, do titular de dados. E recentemente a gente teve alguma ampliação das nossas competências, mas acho que a gente pode posso explicando isso ao longo do período também.
10: É, eu ia justamente comentar isso. Mais recentemente a ANPD ganhou aí mais notoriedade porque é o órgão responsável por fiscalizar as plataformas digitais no que se refere ao cumprimento do Estatuto Digital da Criança e do Adolescente, que foi aprovado no ano passado e que tem aí um impacto muito grande, né? Como que é feita essa fiscalização? Quais são os pontos principais que a ANPD observa, então, ao fazer a fiscalização sobre o cumprimento do ECA digital?
3: Nós já vimos fiscalizando, em função da nossa competência de proteger dados pessoais, vários temas que tangenciavam a proteção de crianças e adolescentes no ambiente digital. Então, quando foi proferida a lei, editada a lei, e ela foi, depois entrou em vigor, nós ampliamos aquilo que a gente podia fazer no ambiente digital para proteger crianças e adolescentes. Então, a gente trouxe os métodos de fiscalização que a gente tinha para a proteção de dados pessoais para dentro do ECA digital também. É uma lógica em que a ANPD procura conhecer o setor, então a gente faz um monitoramento, e esse monitoramento ele trabalha inclusive com informações que a própria sociedade encaminha para nós, que a imprensa encaminha para nós, que o Ministério Público e outras autoridades também encaminham para a gente, que a gente faz uma grande condensação dessas informações para que a gente tenha condições de escolher para onde apontar a nossa fiscalização e o nosso foco. É um universo muito vasto, a gente precisa priorizar, e essa priorização não pode ser com base no humor, do bom humor do fiscal. Tem que ser com base em dados, em fatos que consigam orientar a nossa atuação e que ela esteja em sintonia com aquilo que a sociedade traz para a gente como urgência, como necessidade para ela.
10: Agora, a gente está num período importante também para essa fiscalização, porque está correndo aí o prazo para essas empresas entregarem os relatórios de transparência sobre o acesso de crianças e adolescentes, né? Quais são as informações que tem que estar nesses relatórios e para que eles servem?
3: O relatório de transparência, vamos lá, acho que vou começar dizendo para que ele serve. Ele é uma maneira que a empresa tem de contar para a sociedade todos os seus esforços e processos que ela está fazendo para obedecer ao ECA digital, especificamente no que se refere a lidar com denúncias. Porque, e há um cuidado, um balanço muito sensível no ECA digital, que é, não é a ANPD quem faz o controle do que pode e não pode ficar no ar. Esse controle, ele é um controle dividido entre o titular de dados, entre o pai da criança adolescente, entre a própria criança, e a plataforma, em que as pessoas indicam para a plataforma aquilo que elas entendem que é uma violação, e a plataforma recebe aquela demanda e precisa avaliar e retirar do ar no tempo correto. A ANPD garantir que essa conversa entre titular, entre cidadão e criança e a plataforma aconteça conforme as regras da lei. E aí o relatório de transparência é uma maneira que essa empresa tem de contar para a sociedade o que ela já está fazendo. Porque é um pouco diferente ela mandar um relatório só para a gente avaliar aqui. Na verdade, a ideia é que isso seja público e que a sociedade consiga, inclusive, pegar essas informações e fazer pesquisa e montar indicadores. Então, a ideia do relatório é isso. O que vai ter lá? Vai ter, por exemplo, informações como quantidade de denúncias que ela recebeu, tempo médio de tratamento, de onde ela mais recebeu denúncia, qual foi o tipo mais de denúncia que ela recebeu, quais são os processos que ela costuma fazer, quantas ela atendeu, quantas ela não atendeu, como é que é o processo para lidar com isso. Então, é mais ou menos essa a ideia dela, empresa trazendo para a sociedade como é que ela está operando, colocando em prática aquilo que a até mesmo com um elemento de verificação. Se uma instituição, por exemplo, fez várias reclamações para a plataforma e não aparece no relatório, alguma coisa está errada.
10: Bom, recentemente a ANPD determinou a suspensão, né, das transmissões ao vivo pela plataforma Discord. Esse ato ocorreu após um caso de suicídio de uma criança de 13 anos durante uma live na plataforma e foi uma medida cautelar. Existem outras cautelares, superintendente, que podem ser adotadas contra plataformas, né? E em caso de descumprimento delas, o que, pode acontecer? As plataformas podem ter atuação suspensa no Brasil ou isso depende ainda de autorização judicial? Como é que funciona?
3: Bom, quando é falta cautelar, a gente tem competência e poder legal para emitir cautelares. Mariana, está previsto na lei do processo administrativo. Mas essa cautelar também não fica a nosso sabor. A gente tem que demonstrar que existe um perigo e que existe uma grande chance do que a gente está verificando tem amparo na lei ou está contra a lei para a gente mandar parar, que é o fumus boniúris e o perigo na demora. E a cautelar, nesse sentido, ela é delimitada pelo seu aspecto utilitário, né? Para que ela serve, o que ela está tentando impedir. Então, não existe uma medida específica, mas eu posso, eventualmente, a NPD pode, em algum momento, determinar medidas adicionais à plataforma, na proporção que a gente entender que a gente ainda precisa fazer mais alguma coisa para proteger crianças e adolescentes no ambiente digital. A ideia de uma cautelar, essa é temporária, isso é importante dizer, ela não é para ser permanente, e a gente tem bastante esperança de que a plataforma vai reagir em tempo de diminuir essa incomodação que gera para a população de não ter mais esse tipo de ferramenta disponível. Mas vamos lá, supondo que ela não cumpra a cautelar ou aconteça alguma coisa, a gente tem que elevar o tom da conversa. Aí existe a possibilidade da superintendência encaminhar para o conselho diretor pedindo que acrescente a medida cautelar também a uma multa diária pelo descumprimento. E veja, isso aí está dentro da cautelar. A gente pode também, no longo prazo, entender que a empresa não quis cooperar de maneira nenhuma e aí é importante, a gente vai abrir um processo sancionador e sancioná-la pela violação que a gente entende que acontecia, como também por não ter cumprido a cautelar. E aí a situação vai gradativamente ficando cada vez mais severa para a empresa.
10: Muito bem. Bom, nós conversamos com o Fabrício Lopes, superintendente de fiscalização da Agência Nacional de Proteção de Dados. Superintendente, muito obrigada pela sua entrevista aqui à Voz do Brasil.
3: Muito obrigado, Mariana. Um abraço a todo mundo.
0: E você pode enviar sugestões, denúncias, críticas à agência. O endereço é gov.br/ANPD.
2: Prestadores de serviço têm a oportunidade de trabalhar para mais de 2 mil órgãos públicos.
0: Isso por meio da plataforma Contrata Mais Brasil, que acaba de disponibilizar 136 novas atividades.
4: Nesta terça-feira foi publicada no Diário Oficial a atualização de dois editais que acrescentam 136 tipos de serviço à plataforma Contrata Mais Brasil, ligados à manutenção e pequenos reparos e serviços de apoio a ações institucionais e eventos. Com isso, ficam disponíveis 272 atividades em um único lugar. Na prática, funciona assim. O órgão público informa o serviço que deseja contratar, com a localidade e os prazos. Depois, microempreendedores individuais e produtores da agricultura familiar cadastrados são informados sobre as oportunidades e podem enviar suas propostas. Depois de analisá-las, o órgão público escolhe a mais vantajosa e formaliza a contratação. O uso da ferramenta é gratuito para órgãos públicos e empreendedores, sem cobrança de taxas ou comissões. O valor máximo de cada contratação de serviços pela plataforma é de R$ 13.098. Natália Koslick, para a Voz do Brasil.
1: Dicas do Enem.
11: Oi, meu nome é Bárbara Ribeiro e a minha pergunta é: como eu devo começar a me preparar para o Enem?
2: Quem vai falar um pouco mais sobre a preparação da prova do Enem é o conselheiro acadêmico Yuri Vieira. Ele também é professor de biologia e aproveita para dar umas dicas da área.
12: Fala pessoal, tudo bem? Yuri aqui, vou conversar com vocês um pouquinho sobre o Enem 2026. Esse ano temos algumas novidades aí com relação a contextualizações de questões, como vocês observaram no Enem passado. Na biologia, fiquem atentos ali à ecologia, à fisiologia humana e à genética. Observem que a genética ela vem trazendo ali questões relacionadas à biotech e a vacinas. Ó,

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1: Estamos no mês da gestante, um período para reforçar a importância dos cuidados durante a gravidez.
0: E o acompanhamento começa logo nos primeiros sinais de que vem bebê por aí.
1: Consultas, exames e vacinas passam a fazer parte dessa rotina e são importantes para acompanhar a saúde da mãe e do bebê e prevenir possíveis complicações.
2: O pré-natal é o passo mais importante para uma gravidez saudável, tanto para a mãe quanto para o bebê. Segundo Olivia Medeiros, diretora do Departamento de Gestão do Cuidado Integral à Saúde do Ministério da Saúde, o acompanhamento da gestação é o que vai garantir uma gravidez segura.
3: Iniciar o pré-natal até a 12ª semana de gestação é muito importante. Ela vai sendo acompanhada com consultas, exames, vacinas, testagens. E qual que é a importância disso? Quando a gente descobre que algum problema de saúde está acontecendo rapidamente, a gente trata isso com uma maior chance de sucesso.
2: A diretora Olivia lembra que as mulheres que fazem um pré-natal pelo SUS recebem gratuitamente a Caderneta Nacional da Gestante, onde ela pode anotar todo o calendário de consultas, vacinas e o histórico de exames. O documento também traz informações sobre violência obstétrica, saúde mental e direito da gestante.
3: Desde o pré-natal, do parto, existe um plano de parto na caderneta, o pós-parto, aí na caderneta da criança já começa todas as informações desse bebê, os marcos do desenvolvimento, as vacinas, né, as consultas. Essas duas cadernetas cumprem juntos, né, esse papel de acompanhamento.
2: A autônoma Maísa Franciane, de 24 anos, faz o pré-natal do segundo filho em uma unidade básica de saúde no Itapoã, Distrito Federal. Ela está com 23 semanas de gestação e, na consulta de rotina, realizou exames de sangue e teste rápido de sífilis e HIV. Todas as informações da idade gestacional foram para a caderneta, que a acompanha por todo lado.
4: Tudo anotadinho. Porque sempre a gente precisa, né? E tendo tudo anotado, vai facilitar também no atendimento. Todo lugar que eu vou, até no ônibus, eu tenho que estar com a caderneta.
2: A enfermeira Kênia Kanayama foi quem atendeu a Maísa e diariamente atende outras futuras mamães. Ela fala da necessidade do registro das informações de saúde na caderneta.
5: Uma gestante com sífilis, ela vai ganhar neném, aí se não tem anotado que ela fez o tratamento, aí corre o risco de ter que a criança tomar injeções desnecessárias, né, fazer tratamento desnecessário, porque não sabe se a gestante concluiu o tratamento. Então tem que ter essas anotações na caderneta.
2: A versão online da caderneta da gestante pode ser baixada do site gov.br/saúde. Reportagem Graziele Bezerra.
0: No próximo mês serão oferecidas mais de 4.500 vagas em qualificação profissional para mulheres em todo o país.
1: Fique atento às oportunidades no Ministério da Educação.
6: Os cursos são realizados em instituições que ofertam a educação profissional e tecnológica. O programa atende mulheres maiores de 16 anos em situação de vulnerabilidade social, vítimas de violência, com baixa ou nenhuma escolaridade. A ideia do programa é capacitar essas mulheres, incluí-las no mercado de trabalho e gerar renda para elas e suas famílias. As qualificações são de graça e têm carga horária mínima de 160 horas. No total, no mês de setembro, vão ser oferecidos 43 cursos presenciais em 32 instituições de 19 estados. Entre os cursos estão auxiliar de cozinha, cuidadores infantil e de idoso, camareira e editor de projeto visual gráfico. Você pode conferir as vagas disponíveis no painel de oportunidades do Programa Nacional de Acesso ao Ensino Técnico e Emprego, ativando o filtro Mulheres Mil. Mais informações você encontra no site do Ministério da Educação.
1: Priscila Machado, para a Voz do Brasil.
0: A batata caiu 37% nas principais centrais de abastecimento, as CEASAs, do país no mês de julho.
1: É o que mostra o 8º Boletim Horti Grangeiro, divulgado hoje pela Companhia Nacional de Abastecimento, a Conab.
0: E além da batata, o tomate e a cenoura também ficaram mais baratos.

0: baratos.
1: Segundo a Conab, a redução dos preços é reflexo do aumento da oferta causado pela safra de inverno, como explica a gerente de produtos hortigranjeiros da Conab, Juliana Torres.
2: A gente teve esse movimento de queda, ele vem acumulado, né? Mês de junho também teve um movimento de queda. Se a gente compara os preços de julho com os de maio, quando o movimento era de alta, a queda foi de 48%, foi ainda mais maior, né? E esse cenário foi devido, né, à alta da oferta da safra de inverno, que forneceu cerca de 20% a mais para as ceasas. Então, os preços ficaram nesse movimento de queda.
0: Depois de meses de cuidados e recuperação, dois animais silvestres estão de volta à natureza.
1: Um cachorro do mato atropelado enquanto atravessava uma estrada e uma fêmea de macaco prego resgatada com um traumatismo craniano foram devolvidos à Floresta da Tijuca, no Rio de Janeiro.
0: A soltura foi feita pelo ICMBio e pela Secretaria Municipal de Meio Ambiente e Clima, com apoio de uma clínica veterinária especializada.
3: Um cachorro do mato e uma fêmea de macaco prego precisaram deixar temporariamente a vida livre da floresta para enfrentar um período de cuidados, tratamentos e recuperação. Depois de semanas de acompanhamento veterinário, os dois finalmente voltaram para casa. A soltura foi realizada no Parque Nacional da Tijuca, no Rio de Janeiro, em uma ação conjunta com o Instituto Chico Mendes de Conservação da Biodiversidade, o ICMBio, e da Secretaria Municipal de Meio Ambiente e Clima. A história do cachorro do mato começou em abril. O macho adulto atravessava a estrada quando foi atropelado e resgatado. Meses depois, uma fêmea de macaco prego foi resgatada com traumatismo craniano. Dentro do Parque Nacional da Tijuca, a soltura de animais não pode ser feita por qualquer pessoa ou instituição. É necessária avaliação e autorização prévia do ICMBio, como explica o agente de fiscalização do ICMBio, Gleidson Correia.
4: O Parque Nacional da Tijuca, ele permite a soltura, mas mediante uma autorização, para que esses animais tenham nenhum vírus e nenhuma bactéria, para que isso não passe para os animais que aqui habitam dentro do Parque Nacional da Tijuca. Essa autorização, ela nos ajuda a prevenir a soltura de animais exóticos.
3: A história também deixa um alerta sobre educação ambiental. A gerente da Patrulha Ambiental da Secretaria Municipal de Meio Ambiente e Clima, Mariana Ribeiro, reforça os cuidados que as pessoas devem ter ao encontrar animais silvestres.
5: A gente sempre tenta orientar que não alimentem os animais, não se aproximem desses animais, porque isso é o que traz risco para o animal, né? O animal, ele começa a ter a oferta daquele alimento e entender que essa aproximação do ser humano é algo seguro quando não é, né? Ele pode ser atropelado, ele pode ser capturado, ele pode ser vítima de várias situações de maus-tratos.
3: Caso encontre algum animal silvestre ferido, em risco ou em situação de vulnerabilidade, entre em contato com órgãos de fiscalização e resgate, como a Polícia Militar Ambiental, o Corpo de Bombeiros ou mesmo as Secretarias Estaduais de Meio Ambiente. Reportagem Thaís de Araújo.
1: Estados localizados nas regiões Norte e Nordeste terão a tarifa de energia elétrica reduzida a partir de amanhã.
0: Isso por conta de reajustes tarifários de distribuidoras que operam nessas regiões.
1: Os impactos são para consumidores atendidos em baixa tensão, ou seja, em residências e pequenos comércios.
0: E podem chegar a mais de 10% de redução, no caso da distribuidora Energisa Rondônia.
1: A decisão é da Agência Nacional de Energia Elétrica. As informações estão em gov.br/anel.
0: E essas foram as notícias do governo federal.
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1: Fique agora com as notícias do Poder Judiciário do Congresso Nacional. Uma boa noite.
0: Boa noite para você. Até amanhã.
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8: Supremo debate a constitucionalidade da lei antifacção em audiência pública, conduzida pelo ministro Alexandre de Moraes.
9: Para o STJ, falta de demonstração de dolo específico impede configuração de nepotismo.
8: Policial federal é condenado pela justiça por envolvimento com tráfico de drogas.
9: Boa noite, eu sou Leandro Bezerra.
8: E eu sou Walter Lima.
9: O Supremo Tribunal Federal concluiu nesta terça-feira a audiência pública sobre a constitucionalidade de dispositivos da lei antifacção em vigor desde março.
8: Durante 2 dias, representantes de órgãos públicos, entidades jurídicas, universidades e organizações da sociedade civil apresentaram diferentes posições sobre os efeitos da norma no combate ao crime organizado e na preservação dos direitos e das garantias constitucionais.
9: Os debates abordaram a prisão preventiva automática, regras mais rígidas para a execução penal, a perda antecipada de bens, o monitoramento de comunicações entre advogados e clientes e a transferência de presos para presídios federais.
8: Também foi discutida a criação de um banco de dados sobre pessoas suspeitas de ligação com crime organizado. Participantes questionaram a falta de análise individual para prisão preventiva e possíveis violações ao Estado Democrático de Direito.
9: Outros defenderam medidas patrimoniais como forma de atingir o financiamento e os lucros das organizações criminosas. A audiência foi conduzida pelo ministro Alexandre de Moraes, relator das 4 ações que questionam a lei.
8: As contribuições vão subsidiar o julgamento quando o Supremo decidir se as regras serão mantidas, limitadas às declaradas inconstitucionais.
9: Falta de demonstração de dolo específico impede a configuração de nepotismo.
8: A conclusão é do STJ, Fátima Uchoa.
10: O Ministério Público de Minas Gerais ajuizou a ação civil pública pela suposta prática de nepotismo contra um prefeito e as 2 filhas dele, nomeadas como secretárias municipais. O Tribunal de Justiça Estadual julgou o pedido improcedente e no STJ a primeira turma negou o recurso especial. O relator ministro Paulo Sérgio Domingues apontou que o fato de o prefeito ter nomeado as filhas como secretárias municipais, ainda que reprovável, sem o elemento subjetivo necessário e a demonstração de prejuízo ao erário, não configura improbidade. Para o relator, isso depende de outros elementos, como fraude ou ausência de qualificação técnica, e nesse caso, a corte local concluiu que as nomeadas possuíam capacidade técnica e não houve favorecimento econômico ou político nem fraude nas nomeações.
9: E se um erro do seu empregador te fizer perder dinheiro na aposentadoria complementar?
8: Quem julga isso? O TST decidiu que é a Justiça do Trabalho. Mila Amaral.
11: O caso é de uma ex-bancária da Caixa que diz que o banco não incluiu uma parcela chamada CTVA no cálculo do plano de previdência dela e isso teria reduzido o valor da aposentadoria. Para o Tribunal Regional de Minas, o caso não era trabalhista e por isso extinguiu o processo. Mas a segunda turma do TST reformou a decisão. Por unanimidade, os ministros entenderam que a bancária não quer mudar o benefício. Ela quer indenização por um suposto ato ilícito da Caixa enquanto empregadora. E em caso de ato ilícito de patrão, a competência é sim da Justiça do Trabalho.
9: Justiça condena policial federal e mais 3 envolvidos em tráfico de drogas e outros crimes no Aeroporto Internacional Eduardo Gomes, no Amazonas.
8: Denúncia foi apresentada pelo Ministério Público Federal. Repórter Sabrina Menezes.
12: Segundo as investigações, os criminosos recebiam as mochilas com as drogas após passarem pela inspeção do aeroporto. Além de facilitar o transporte dos entorpecentes, o policial também acessava os sistemas da Polícia Federal para buscar e fornecer informações privilegiadas ao grupo. O agente federal foi condenado por tráfico de drogas, associação ao tráfico e lavagem de capitais, com uma pena de 26 anos e 7 meses de prisão em regime inicial fechado, além da perda do cargo. O responsável pela logística e transporte da droga recebeu pena de 16 anos e 9 meses de prisão, além de multa, e os transportadores de 4 anos e 9 meses cada um.
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9: A você uma boa noite.
8: E até amanhã.
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1: Eu sou Paula Groba.
13: E eu sou Humberto Pinheiro.
1: E estes são os destaques de hoje do Jornal do Senado, que começa agora.
14: Incentivo ao futebol e novas regras para programas de milhagem entram na pauta do Senado.
15: Projeto permite abater do imposto de renda doações a projetos científicos.
14: Senado pode renovar mais de 2/3 de seus representantes nesta eleição.
15: Boa noite.
16: Boa noite.
15: Dois temas que fazem parte do dia a dia de milhões de brasileiros podem entrar na pauta do Senado: o futebol e os programas de fidelidade que oferecem pontos ou milhas.
14: São projetos aprovados pela Câmara dos Deputados que agora aguardam a análise dos senadores. Repórter Herman Kulitz.
17: O Senado pode iniciar nas próximas semanas a análise de 3 projetos de lei já aprovados pela Câmara dos Deputados. 2 das propostas tratam de futebol. Uma delas prevê o reconhecimento desse esporte como é jogado no Brasil, como manifestação da cultura nacional e patrimônio cultural e material do povo brasileiro. A outra, alinhada com a proximidade da próxima Copa do Mundo de futebol feminino a ser realizada em 2027 no Brasil, busca incentivar a prática profissional dessa modalidade pelas mulheres, para combater a discriminação de gênero. Também será debatido pelos senadores o projeto que cria regras claras para que as pessoas possam usar de forma mais ampla as milhas e pontos que acumulam nos programas de fidelidade, inclusive com a possibilidade de venda para terceiros ou sua conversão em dinheiro. Se forem aprovados, sem mudança pelos senadores, os projetos seguirão para a sanção presidencial. Se houver alguma alteração, voltam para a análise da Câmara dos Deputados.
15: E o Congresso Nacional vai analisar mais uma medida provisória editada pelo governo para tentar conter o impacto do conflito no Oriente Médio sobre os preços dos combustíveis no Brasil. Publicada no Diário Oficial da União nesta terça-feira, a MP destina R$3,152 bilhões para ajudar a reduzir os efeitos da alta dos preços do petróleo. O dinheiro será repassado como ajuda financeira do governo a produtores e importadores de gasolina, diesel, gás de cozinha e querosene de aviação.
14: A maior parte dos recursos, R$2,552 bilhões, será destinada à produção e à importação de óleo diesel para o uso rodoviário. Outros R$600 milhões serão usados para combustíveis derivados do petróleo. Segundo o governo, a medida é necessária por causa da alta do petróleo no mercado internacional, provocada pelo conflito no Oriente Médio e da oscilação do dólar. O Brasil também depende da importação de parte dos combustíveis que consome, cerca de 10% da gasolina e entre 25% e 30% do diesel.
15: O governo federal tem até o dia 31 de agosto para enviar ao Congresso Nacional o projeto de lei orçamentária de 2027.
14: Mas antes de analisar o orçamento do próximo ano, o Congresso ainda precisa votar a LDO, a Lei de Diretrizes Orçamentárias. É ela que define as prioridades e as regras que vão orientar a elaboração e a execução do orçamento da União. Os detalhes com o repórter Alexandre Campos.
18: De acordo com a Constituição, a Lei de Diretrizes Orçamentárias orienta o governo a elaborar a proposta de orçamento, mas até agora o projeto da LDO de 2027, enviado em abril para o Legislativo, não foi aprovado. Diante desse cenário, o governo vai se basear num texto que pode ser alterado para apresentar o orçamento do ano que vem. Diogo Antunes, consultor de orçamento do Senado Federal, explica como essa situação vai ser resolvida.
19: De qualquer forma, antes da aprovação da LOA, é necessário que a LDO seja aprovada, exatamente para que a LDO de alguma forma, direcione a lei orçamentária anual.
18: O projeto da LDO de 2027 prevê meta de superávit primário de R$73 bilhões e salário mínimo de R$ 1.717. No entanto, o governo já anunciou que, por exigências legais, esse valor passará para R$ 1.741. O projeto da lei orçamentária de 2027 deve passar pela Comissão Mista de Orçamento e, posteriormente, pelas duas casas do Congresso Nacional em sessão conjunta.
15: E um novo projeto em análise no Senado pode atrair recursos privados para projetos científicos e tecnológicos desenvolvidos por estudantes.
14: A proposta permite que pessoas e empresas descontem do imposto de renda parte dos valores destinados a essas iniciativas. Repórter Marcela Cunha.
20: O projeto cria a Política Nacional de Fomento à Alta Performance Técnica e Científica, a FOTEC. A ideia é que pessoas físicas destinem até 5% do imposto de renda devido para doações ou patrocínios a projetos aprovados. Para empresas tributadas pelo lucro real, o limite será de 3%. Os recursos poderão financiar equipes de estudantes do ensino técnico ou superior, além da compra de materiais, infraestrutura de laboratórios e participação em competições no Brasil e no exterior. O autor, senador Marcos Pontes, do PL de São Paulo, afirma que a aproximação entre empresas e instituições de ensino ajuda a alinhar a formação às necessidades do mercado de trabalho.
16: Um dos problemas, que é muito claro, é a participação maior necessária das empresas dentro das escolas e as escolas recepcionarem melhor as empresas. As empresas sabem qual é a necessidade e as escolas elas têm que ouvir as empresas.
20: Entre as iniciativas beneficiadas estão competições de robótica, programação, engenharia, construção de foguetes e satélites, biotecnologia, Olimpíadas do Conhecimento e feiras científicas.
15: As desigualdades que ainda persistem no Brasil foram discutidas nesta terça-feira em audiência pública na Comissão de Assuntos Sociais do Senado.
14: Dois ministros presentes na reunião destacaram a importância de políticas públicas para reduzir as diferenças sociais e garantir mais oportunidades e direitos à população. Repórter Marcela Diniz.
21: O projeto que torna agosto o mês de combate às desigualdades foi apresentado em 2023 pelo então deputado Guilherme Boulos, hoje ministro da Secretaria-Geral da Presidência da República. No debate promovido pela Comissão de Assuntos Sociais, Boulos comemorou dados da ONU que apontam a saída do Brasil do mapa da fome pela segunda vez e a melhora no coeficiente de Gini, indicador usado em estatísticas sobre desigualdade.
22: O IDH, o Brasil pela primeira vez entrou na série do muito alto, que é a dos países desenvolvidos, e lógico, atingimos o índice Gini, o segundo menor nível de desigualdade da história do país.
21: O ministro do Desenvolvimento e Assistência Social, Família e Combate à Fome, Wellington Dias, observou que os resultados poderiam ser melhores com a redução de juros. O senador Paulo Paim, do PT Gaúcho, espera que o projeto que cria o mês de combate às desigualdades seja aprovado na próxima semana na Comissão de Assuntos Sociais.
23: Eu estou tranquilo que esse projeto vai ser aprovado. Eu não tenho nenhuma preocupação. Esse projeto vai ser aprovado, eu espero que seja já na próxima quarta-feira.
24: Eleições 2026.
15: Em 2026, o Senado Federal terá 2/3 de suas cadeiras em disputa, porém o número de renovações pode ser ainda maior.
14: Há estados onde pode haver renovação de toda a bancada de senadores. Quem traz as informações é o repórter Douglas Castilho.
25: Ao contrário das demais casas legislativas, o Senado tem apenas parte de seu quadro de parlamentares renovada a cada pleito. Com mandatos de 8 anos, 54 senadores são escolhidos numa eleição e os demais 27 na eleição seguinte. Porém, o número de caras novas desta vez no Senado pode ser ainda maior. Isso porque, dentre os senadores que ainda têm mandato até 2031, 9 concorrem a outros cargos, como governador e presidente. Se eleitos, abrem suas vagas para seus suplentes e podem aumentar a renovação total do Senado para até 63 novos senadores. O consultor do Senado Federal, Fernando Trindade, explicou como funciona o exercício dos mandatos em campanha.
26: São senadores que estão no meio do mandato. Muitos desses senadores concorrerão aos governos dos seus respectivos estados. A legislação brasileira não considera que haja qualquer incompatibilidade entre parlamentar, seja que parlamentar for, senador, deputado federal, deputado estadual, a permanência no cargo e a concorrência a um outro cargo.
25: Há unidades da federação que podem renovar todos os seus 3 senadores a partir do ano que vem. Um dos casos é Minas Gerais, em que, além das 2 vagas a definir, há um senador em meio de mandato concorrendo ao governo estadual e, se eleito, chamará um suplente. Outro caso é o Paraná. Os 2 senadores atuais, Flávio Arnes, do PSB, e Oriovisto Guimarães, do PSDB, decidiram não tentar a reeleição e a cadeira restante pode ficar para suplente caso o titular em meio de mandato vença a disputa para o governo estadual.
14: Com edição de Paula Groba e trabalhos técnicos de Eliseu Caires, o Jornal do Senado fica por aqui. Acompanhe agora as notícias da Câmara dos Deputados. Boa noite.
15: Boa noite e até amanhã.
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0: Proposta condiciona a diminuição de penas à redução da periculosidade.
2: Audiências públicas vão tratar sobre tarifa zero no transporte público.
0: Comissão debate relação entre preservação cultural e crises climáticas.
2: Deputados apresentam projetos para garantir o bem-estar dos animais.
0: Boa noite. Professora Marcivânia, do PCdoB do Amapá, propõe tipificar como crime a produção, o armazenamento, a venda e o compartilhamento de imagens e vídeos que mostrem maus tratos ou atos de crueldade contra animais. A pena prevista é de 2 a 5 anos de reclusão, além de multa.
2: O projeto também endurece as punições para quem financiar ou lucrar com esse tipo de conteúdo. A ideia de professora Marcivânia é determinar ainda que plataformas digitais removam o material e forneçam informações às autoridades mediante ordem judicial.
0: O projeto permite ao trabalhador faltar um dia a cada 12 meses para prestar cuidados a animal de estimação. O autor Valdemar Oliveira, do Avante de Pernambuco, explica que a ausência deverá ser motivada por doença grave, acidente ou recuperação cirúrgica com comprovação de médico veterinário.
2: O texto de Valdemar Oliveira inclui a nova hipótese de falta justificada sem prejuízo do salário. Para ele, a medida busca adequar a legislação à realidade das famílias brasileiras, preservando o equilíbrio das relações de trabalho ao limitar o benefício a um dia por ano.
24: Meio ambiente.
0: Projeto de Beto Pereira, do Republicanos, de Mato Grosso do Sul, fortalece a atuação das polícias militares ambientais e dos órgãos federais no combate aos crimes ambientais. A proposta prevê punições mais severas para o desmatamento em áreas protegidas e para o uso de fogo sem autorização.
2: A proposta apresentada por Beto Pereira também propõe aumentar as penas para quem produzir, comercializar ou utilizar agrotóxicos ilegais. Segundo o autor, o objetivo é reforçar a fiscalização e proteger a biodiversidade do país.
24: Cultura.
0: Comissão da Câmara debateu a relação entre preservação cultural e mudanças climáticas. A repórter Mônica Tati acompanhou a reunião.
3: Os eventos climáticos extremos colocam em risco não apenas o patrimônio material e os sítios arqueológicos, mas também a existência de acervos de saberes e conhecimentos que são essenciais para a forma de viver de comunidades locais. Essa questão fez o deputado Tarcísio Mota, do PSOL do Rio de Janeiro, pedir uma audiência para debater na Comissão de Cultura da Câmara dos Deputados as questões que envolvem as mudanças climáticas e a preservação do patrimônio cultural. Tarcísio Mota afirma que entender que as sociedades vulneráveis são as que mais sofrem com as mudanças do clima e pensar em mecanismos de prevenção e mitigação é papel da Comissão de Cultura.
4: O colapso ecológico planetário é uma realidade. Nós estamos diante de mudanças climáticas cada vez mais intensas, cada vez mais frequentes, e nada indica que o cenário melhorará nos próximos anos ou nas próximas décadas. Temos urgência em encarar esse desafio, mas não podemos ignorar o fato de que o processo da questão do colapso ecológico já é uma realidade entre nós, no Brasil e no planeta Terra.
3: Os debatedores ressaltaram a importância da criação da Carta Brasileira do Patrimônio Cultural e Mudanças Climáticas. O documento destaca que o patrimônio não é apenas um bem a ser protegido, mas uma fonte dinâmica de conhecimento e de tecnologia social para formular soluções contemporâneas baseadas no território. Riscos como a destruição de paisagens culturais no Pantanal, deslizamentos na Mata Atlântica e a desertificação na Caatinga evidenciam a necessidade de abordagens que salvaguardem os territórios. Todos os participantes destacaram a necessidade não apenas de financiamento formal de ações de preservação ambiental, mas também de adaptações para garantir a mitigação dos efeitos climáticos e a sustentabilidade. Da Rádio Câmara de Brasília, Mônica Tati.
24: Direitos Humanos.
2: Leandre, do PSD do Paraná, assina projeto que permite a pessoas com deficiência ou outra limitação física permanecer sentadas durante a execução do hino nacional e em cerimônias cívicas. A proposta altera a lei que determina a todos que fiquem de pé nessas ocasiões.
0: Leandre argumenta que a ausência dessa ressalva pode causar constrangimento a pessoas com mobilidade reduzida e deficientes físicos. A deputada afirma que a mudança corrige uma lacuna na lei sem alterar o dever de respeito aos símbolos nacionais.
2: Daiana Santos, do PCdoB do Rio Grande do Sul, é coautora de projeto que institui a Política Nacional dos Direitos das Pessoas LGBTQIA+. Ela aponta que a matéria transforma em política de Estado ações destinadas ao combate à discriminação e à ampliação do acesso aos serviços públicos.
0: Daiana Santos informa que o projeto prevê uma rede nacional para integrar programas de proteção em todo o país. A deputada também ressalta que o texto inclui espaços destinados ao acolhimento e ao atendimento multidisciplinar para a população LGBTQIA+.
24: Educação.
2: A Câmara lançou uma frente em defesa das universidades públicas estaduais e municipais. A repórter Noelle Nobre acompanhou a cerimônia de inauguração.
5: Foi lançada na Câmara dos Deputados uma frente parlamentar mista em defesa das universidades públicas estaduais e municipais. O grupo tem como objetivo atuar na interlocução entre essas instituições de ensino e o poder público federal. O coordenador é o deputado André Figueiredo, do PDT do Ceará.
7: Nós precisamos valorizar que essas instituições e fazer que elas saibam que aqui no Parlamento elas também serão alvo de atenção, e a frente parlamentar vem muito ao encontro disso, juntar todas essas instituições estaduais e municipais, para que possamos também ter um diálogo aberto com o governo federal.
5: A instalação da frente é fruto de uma articulação da Associação Brasileira das Reitoras e Reitores das Universidades Estaduais e Municipais. A associação integra 46 instituições, que juntas somam 446 campi e atendem mais de 700 mil alunos. A Frente Parlamentar Mista em Defesa das Universidades Públicas Estaduais e Municipais conta com 183 deputados e 2 senadores. Da Rádio Câmara de Brasília, Noelle Nobre.
24: Previdência.
0: Ibamar Silva, do Podemos de São Paulo, é autor de projeto que garante ao segurado do INSS o direito de escolher a regra de cálculo mais vantajosa da aposentadoria. Para ele, a medida corrige distorções e dá mais segurança jurídica aos segurados.
2: A proposta beneficia trabalhadores filiados à Previdência antes de novembro de 1999, que cumpriram os requisitos para o benefício antes da reforma de 2019. Ribamar Silva também incluiu no texto a revisão de ofício dos benefícios concedidos nesse período, com base na regra de transição.
0: Marussa Boldrin, do Republicanos de Goiás, é favorável ao projeto que facilita a comprovação do tempo de serviço de trabalhadores rurais para a aposentadoria. Relatora na Comissão de Agricultura, a deputada afirma que a medida incorpora à lei um entendimento já consolidado pelo STJ.
2: A proposta reconhece períodos anteriores ao documento mais antigo apresentado, desde que haja prova material reforçada por testemunhas. O texto, de acordo com Marussa Boldrin, evita que trabalhadores do campo percam direitos por falta de registros antigos sobre o início da atividade.
0: Wellington Roberto, do PSD da Paraíba, apresentou o projeto que estabelece regras para o uso, por sistemas de inteligência artificial, de informações capazes de prever o risco futuro de doenças. Ele explica que a proposta exige consentimento específico do paciente para a geração desses dados.
2: Wellington Roberto aponta que o intuito é proibir seguradoras, bancos ou empregadores de utilizar previsões sobre a saúde de clientes para impor condições desfavoráveis. A matéria limita o uso desses dados à assistência médica, pesquisa científica e à formulação de políticas públicas.
24: Consumidor.
0: Marangoni, do Podemos de São Paulo, defende a aprovação de projeto que cria novas regras de proteção aos usuários de planos de saúde. Ele explica que a proposta de sua autoria exige que negativas de cobertura sejam justificadas de forma individualizada com critérios técnicos.
2: O projeto de Marangoni também sugere ampliar o direito de contestar decisões das operadoras, com prazos para análise dos pedidos. Pela matéria, se a empresa não responder dentro do período previsto, a solicitação do beneficiário será considerada aprovada.
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24: Saúde.
0: Deputados debateram a criação de um observatório sobre infecções sexualmente transmissíveis entre mulheres. A repórter Silvia Munhato acompanhou.
6: Em audiência pública da Comissão de Defesa dos Direitos da Mulher, foi debatida a criação de um observatório para monitorar a agenda prioritária para o enfrentamento de infecções sexualmente transmissíveis entre mulheres vulnerabilizadas. A medida foi proposta pela deputada Érica Cocai, do PT do Distrito Federal.
9: Construir as condições via emenda parlamentar para que a gente possa fazer este observatório e termos a partir daí a implementação da agenda, indicadores, para que a partir do diagnóstico nós possamos fazer incidência, inclusive sobre as infecções sexualmente transmissíveis e o seu impacto em cada território, que também é diferenciado.
6: A deputada Érica Cocai disse ainda que vai solicitar a inclusão do recorte de gênero no programa Brasil Saudável, que é direcionado para problemas sociais e ambientais que afetam a saúde de pessoas em maior vulnerabilidade social. Uma das metas da agenda relacionada às doenças sexualmente transmissíveis é ampliar em 300% até 2027 o número de usuárias de tratamentos preventivos dessas infecções. As mulheres são muito afetadas por infecções como HIV/AIDS, tuberculose, hepatites virais, HTLV e sífilis, entre elas especialmente as pretas, pardas e das regiões norte e nordeste. No caso da sífilis, por exemplo, 61% das mulheres pretas poderiam ter evitado a doença se tivessem tido acesso ao mesmo tipo de programas que as mulheres brancas. Da Rádio Câmara de Brasília, Silvia Minhato.
24: Justiça.
2: O projeto de Rui Carneiro, do Podemos da Paraíba, estabelece que a atuação perante os tribunais de contas passe a ser atividade privativa da advocacia. Atualmente, outras profissões, como contadores, engenheiros e administradores, podem defender clientes ou apresentar defesas técnicas perante essas cortes.
0: De acordo com o texto de Rui Carneiro, quando a parte não tiver condições de constituir defensor, poderá ser nomeado advogado dativo ou defensor público. Segundo o autor, a medida busca garantir o contraditório, a ampla defesa e o devido processo legal em ações nos tribunais de contas.
24: Segurança Pública.
2: Comissão aprova projeto que condiciona a progressão de pena a exame criminológico. A repórter Maria Neves tem mais detalhes.
10: A Comissão de Segurança Pública da Câmara dos Deputados aprovou o projeto que condiciona a progressão de pena de condenados pela Justiça à comprovação de que o preso não apresenta mais risco para a sociedade. Pela proposta do deputado Kim Kataguiri, do Missão de São Paulo, a redução da periculosidade deverá ser atestada por exame criminológico. De acordo com Kim Kataguiri, embora previsto na lei, o exame criminológico, que deveria funcionar como uma ferramenta central na execução da pena, foi progressivamente esvaziado. O parlamentar afirma que o projeto recupera a importância da avaliação.
11: O exame criminológico, ele é feito, tem uma análise psicológica, tem uma análise de profissionais de segurança pública, né, tem uma análise do próprio histórico daquele sujeito dentro da cadeia. Então, ainda que o sujeito já tenha cumprido o período de pena necessário para progredir, para avançar, ele só terá o direito de avançar quando tiver essas condições atestadas pelo exame criminológico.
10: Ainda de acordo com o texto aprovado, sempre que o exame criminológico recomendar a permanência do preso em regime fechado, a avaliação deverá ser realizada novamente em no mínimo 12 meses. Se a periculosidade persistir, o projeto prevê que o preso poderá cumprir integralmente a pena no regime fixado pela Justiça, sem que isso configure violação de direito. A proposta, que exige exame criminológico para progressão de pena por condenados pela Justiça, ainda terá de ser analisada pela Comissão de Constituição e Justiça. Se aprovada, terá de ser votada também pelo plenário. Da Rádio Câmara de Brasília, Maria Neves.
24: Ciência e Tecnologia.
0: Marreca Filho, do PRD do Maranhão, apresentou projeto que obriga bancos e instituições de pagamento a adotar medidas para prevenir fraudes em operações digitais. Entre as medidas, ele destaca a autenticação com pelo menos dois fatores para movimentações de alto risco.
2: Marreca Filho ressalta que a proposta também prevê bloqueio dos valores ainda disponíveis e aviso ao banco destinatário. O projeto ainda atribui às instituições financeiras a responsabilidade pelos prejuízos quando houver descumprimento das regras ou falha na proteção.
24: Esporte.
0: Vander Loubé, do PT de Mato Grosso do Sul, pretende promover um debate sobre os impactos das apostas esportivas na economia e na saúde pública. O parlamentar apresentou requerimento para que a Comissão de Desenvolvimento Econômico realize uma audiência pública sobre o tema.
2: A proposta de Vander Loubé prevê a participação de representantes do governo, do comércio, de sindicatos e de entidades da sociedade civil. Segundo ele, a discussão deve subsidiar a análise de projetos relacionados às bets, incluindo uma proposta que proíbe a atividade no país.
24: Economia.
0: A Comissão Mista de Orçamento vai realizar uma série de audiências públicas e entre os temas em debate está a tarifa zero no transporte público. A repórter Silvia Munhato tem as informações.
6: A Comissão Mista de Orçamento aprovou 22 requerimentos de audiências públicas com convites para vários ministros de Estado debaterem despesas de suas pastas. Um dos requerimentos foi apresentado pelo deputado Gilmar Tato, do PT de São Paulo, para discutir a implantação da tarifa zero no transporte público. Segundo o deputado, o transporte é um direito do cidadão, mas ele acaba pagando duas vezes para usar.
1: Uma mãe, quando entrega uma criança na creche todos os dias, ela não passa no guichê para pagar R$10 todos os dias. Ou quando um cidadão ou cidadã vai no posto de saúde, numa UPA, para fazer uma consulta, ela não paga para fazer a consulta. Por que que ela, quando entra no sistema de transportes, ela tem que pagar?
6: Gilmar Tato diz que 146 cidades brasileiras adotam a tarifa zero, até como forma de evitar o trânsito de carros particulares. A audiência contará com representantes dos Ministérios da Fazenda, das cidades e da Casa Civil para discutir fontes de financiamento para a tarifa zero. A comissão também elegeu o deputado Marcelo Álvaro Antônio, do PL de Minas Gerais, como segundo vice-presidente. E as comissões permanentes da Câmara estão fazendo reuniões para aprovar as suas indicações para as emendas ao orçamento de 2026. De acordo com a Lei Complementar 210 de 2024, após a publicação do orçamento, cada comissão recebeu dos líderes partidários, após consulta às bancadas, as indicações dos autores de cada ação. Essas indicações têm que ser agora aprovadas por cada comissão para constarem de atas que serão encaminhadas aos ministérios. A Comissão de Turismo, por exemplo, aprovou 27 ações, no valor de R$30,6 milhões. A maior delas, de 8,5 milhões, foi indicada pelo deputado Esnaldo Bulhões Júnior, do MDB de Alagoas, para o município de Porto Calvo, em Alagoas. O recurso será usado para a urbanização de uma praça. O menor valor foi de R$400 mil, alvo de 3 ações parlamentares. O deputado Valdir Trindade, do Republicanos da Paraíba, também destinou recursos para a construção de praça em Poço Dantas, na Paraíba. Já o deputado Pedro Paulo, do PSD do Rio de Janeiro, destinou dinheiro para apoiar projetos de infraestrutura turística em Barra do Piraí, no Rio de Janeiro. A mesma ação foi proposta pelo deputado Sérgio Brito, do PSD da Bahia, para a cidade de Mulungu do Morro, na Bahia. Da Rádio Câmara de Brasília, Silvio Minhato.
24: Relações Exteriores.
2: João Cury, do MDB de São Paulo, pede a instalação da Frente Parlamentar em apoio à integração União Europeia e Mercosul. O deputado explica que o grupo vai acompanhar a implementação do acordo comercial entre os dois blocos, assinado em 2025.
0: João Cury ressalta que o bloco de livre comércio vai beneficiar setores como a indústria, a mineração e o agronegócio. Na visão dele, a frente é importante para acompanhar as negociações que podem ampliar a participação do Brasil no comércio global.
2: Termina agora o Jornal Câmara dos Deputados, produzido pela Rádio Câmara, com trabalhos técnicos de Everson Urani e apresentação de Val Monteiro e Márcio Aquino.

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2: 20 horas e 1 minuto.
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0: 20h24.
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6: Tratar bem é obrigação de médico. Ao consultar o médico, você está contratando um serviço. Por isso é dever do profissional da saúde dar informações ao paciente, cuidar do doente com zelo e diligência, usando todos os recursos da medicina. Quando atende, o médico assume uma obrigação de meio. Isso quer dizer que ele não tem a obrigação de curar, mas deve cuidar do paciente da melhor forma possível. Mas atenção! Às vezes há sim obrigação de resultado. É o caso das cirurgias estéticas, onde o paciente paga por determinado trabalho. Nas duas situações, o médico responde civilmente por qualquer problema que ocorrer com o paciente. Isso acontece, por exemplo, quando o médico chamar pessoa não habilitada para auxiliar, quando receitar substâncias tóxicas ou entorpecentes a dependentes, ou ainda quando agir de forma negligente ou imprudente no exercício da profissão.
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0: Solimões, o homem apaixonado leva uma verdadeira vida de cão.
1: É brincadeira, hein? Traz alguma coisa aí pra nós beber, garçom.

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1: o sino gemeu. 20 horas e 36 minutos.
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1: Obrigado, Breno, Caio.
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